mestre Gilberto Gil!

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Sintonia então de Rádio Comunitária de Espargos, bom dia para boa que está ligado, mano, hoje na RC, sempre um prazer enorme estar de te comunicar para boa. Estou de Lima Boa durante alguns minutos, alguns horas, que este espaço matinal e diretamente da África Standa para tutsal através de 88.fm e da África Standa para o mundo. Caro ouvindo, te espero que bota direito, vou dormir direito, vou tive uma boa noite de sono, que a pessoal é que tive a trobar durante esta madrugada dentro, te espero que tive uma boa madrugada dentro de trabalho. Agora eu vou fazer votos para vou ter um ótimo dia. Que dia são de Rádio Comunitária, nós estamos agora mais um magazine matinal de Mimabô, um dia que durante 4 horas não tem de trazer para o Cousa Sap, caro ouvinte. Pois é, falando de Cousa Sap, vamos a menu, daqui a nada não tem feriado de eventos cíclicos, feriado de eventos cíclicos é que tem marcas dia 2, factos de acontecimentos históricos, previsão de tempo a nível regional, não tem santo do dia, reflexão matinal e leitura de imprensa online nacional. Depois, na segunda hora, não tem informação na Rádio Alemã DW, não tem informação desportiva, para além de informação desportiva, não tem, caro ouvinte, horóscopo do dia. Terceira hora não tem, na terceira hora não tem ambiente em destaque, na quarta hora não tem espaço convívio ali na boa rádio comunitária de Espargos. Menu matinal, quanto menu do dia de 8 até 12 manhã, RC 12 em quarta agenda, informações 14 até 15 à localidade, 18 em quarta agenda e 18h30 programa religioso. Motivos então para ficar ligadinho a nós ali na Rádio Comunitária de Espargos, Bo 88.fm. Caro ouvindo, aquele abraço, bom dia, nota mandou um bom dia especial para tudo quem te ligou de manos, com votos de um ótimo dia, nota mandou um bom dia especial para tudo trabalhador, para tudo quem já está na trabalho, bom dia trabalho, boa que está na trabalho agora e também para boa que está para trabalho, mais um bocadinho, bom dia trabalho, para boa que te goza um dia de férias ou mais um dia de folga, mais um dia de férias, mais um dia de folga, bom descanso, caro ouvinte, aproveita, bom descanso. Para quem quer aniversariar nesse dia de hoje, 14 de julho, parabéns, muitas felicidades, que tudo está a correr breve nesse dia.

dia de hoje, descansa, muita paz, saúde e prosperidade de votos da Rádio Comunitária. No trabalho também tem a cadeia regional de saúde, passou da Tugendla com votos de um bom dia. Tem o hospital de saúde, passou da Tugendla com votos de um bom dia. No hospital deseja doentes votos de uma rápida melhora e de um rápido regresso ao ativo. Senhoras e senhores de negócio, bom dia de venda. Senhores de volando, bom dia de trabalho. Que ali é sempre som de Rádio Comunitária de Espargos. Aquele abraço então para tudo quem está ligado a nós nesta sintonia. A nós do Ditabate é por volta de mais ou menos meio-dia Lima Bo, ali na Boa Rádio Comunitária, Lista Chop, só que coisa sabe, Lima Bo, ali na Boa Rádio. Então, durante esse 4 horas, a vou saber manter ligado a nós ali na Rádio Comunitária de Espargos. Vou acompanhar este espaço matinal, manhã RC, que estava a poar até por volta de. Até por volta de meio-dia. Última parte, como sempre, sempre dedicada no espaço convívio, onde é que bota pedir boa música. 8h25, grinha assim, temperatura na Ilha de Salta, na 25 graus. Vento de 27 km a hora. Nota umidade média de 73%, grinha assim. Temperatura para esse dia de hoje também está de entre 24 a 26 graus e nós também tem um dia de ensolarado ali na nós de Atzal. Que é a previsão desse dia de hoje. Para todo esse dia de hoje, sal também tem temperatura entre 24 a 26 graus. Eu também tem um dia ensolarado. Grinha assim, 8h45. Temperatura tem na 25 graus. Nota que sensação térmica de 27. Céu nublado. Vento. 27 km hora, umidade 73%, ali que é a temperatura que não tem grinha assim. Para tudo esse dia de hoje, nós também tem um céu parcialmente nublado, nós também tem temperatura entre 24 a 26 graus centígrados. Vamos à música, bom dia. Boa escuta, daqui a pouco não estou começando a flop, desde dia 2, 14 de julho. Vou ter de sair de casa agora para Traboi. A vou saber, bom dia de Traboi. Muita concentração, muita energia positiva, muito pensamento positivo, muita vibração positiva, que vou ter um ótimo dia, um dia produtivo. E sempre pensamento na coisas boas. Nasci Vieira, Mailan.

Sintonia de Rádio Comunitária de Espargos, assim ouvi uma senhora, uma das ladies da música cabo-verdiana, Nancy Vieira. Caro vindo, hoje é dia 14 de julho, dia 195 do ano no calendário gregoriano, da falta 170 dias para o final de Ezon. A nível de feriados e eventos cíclicos, notei então hoje é dia mundial do hospital. Hoje é Dia Internacional das Pessoas Não Binárias. Hoje é Dia da Bastilha na França. Hoje é feriado nacional no território francês. Na Brasil, hoje é Dia da Liberdade de Pensamento, Dia do Propagandista de Laboratório e Dia do Engenheiro de Agricultura. Pois é. Hoje é Dia Mundial, então, do Hospital, Dia Internacional das Pessoas Não Binárias e Dia da Bastilha na França. Na Brasília, Dia da Liberdade do Pensamento, Dia do Propagandista de Laboratório e Dia do Engenheiro de Agricultura. A nível litúrgico, este dia de hoje, dia 14 de julho, é dia de Camilo de Lelis, patrono dos enfermos. Pois é, hoje é dia de Camilo de Lelis. São Camilo de Lelis é patrono dos enfermos e protetor dos hospitais, por isso hoje é Dia Mundial dos Hospitais. Nascido em 25 de maio de 1550 na vila de Buciancino, em Chieta, no sul da Itália, filho de uma família nobre e tradicional, Camilo foi gerado quando seus pais eram idosos. Sua mãe, Camila Campelli, era uma boa cristã e cuidava da casa. Seu pai, João de Lelis, um homem de carreira militar, que passava muito tempo fora de casa. Ambos ficaram felizes com a chegada do filho, embora estivessem em idade avançada. Devido ao fato da sua mãe ter quase 60 anos de idade, Camilo nasceu num parto arriscado, mas com criança saudável. Camilo cresceu sendo cuidado pela mãe, uma mulher de fé que educou com princípios cristãos, católicos e com bons costumes. No entanto, quando ele tinha 13 anos, sua mãe faleceu e Camilo teve de ir morar com o pai, que tinha uma vida instável por causa da carreira militar e que, apesar de ser um bom cristão, era viciado em jogos, que não era bom exemplo para o filho. Quando tinha 14 anos de idade, Camilo foi colocado para trabalhar como soldado. Uma vez que o seu pai percebeu que ele não gostava de estudar e era um pouco rebelde, ele foi um bom soldado e tinha uma boa estrutura física para os serviços braçais. O jovem Camilo perdeu o seu pai com 19 anos e ficou com uma situação financeira complicada, porque o seu velho pai havia deixado uma herança apenas suas armas, um punhal e uma espada. Camilo foi voluntário no exército veneziano e neste serviço testemunhou como era a vida de enfermos agonizantes que viviam diversas doenças.

problema de úlcera no pé. Diagnosticado com um tumor incurável e sem dinheiro para cuidar-se, Camilo partiu-se para Roma para pedir socorro no Hospital de Santiago. No local, ele se ofereceu para trabalhar como auxiliar de enfermeiro, para assim também cuidar da sua enfermidade. Convivendo com as diversas realidades no hospital, ele foi sentindo que Deus o chamava a uma missão que seria também sua vida de santificação, servir aos enfermos como se estivesse cuidando de Cristo. Camilo viveu uma bela amizade com São Filipe Neri e, sob sua orientação, voltou aos estudos aos 32 anos, em 1584. Com os seus 34 anos, foi ordenado sacerdote. Com ardor no coração de continuar a servir os doentes e mais necessitados, Padre Camilo fundou a Irmandade dos Voluntários dos Enfermos para cuidar dos doentes pobres e miseráveis. Muitos homens de bem, de bom coração, se uniram a ele nessa obra e assim o grupo foi crescendo, tornando-se uma congregação dos voluntários dos enfermos. Em 1551, a congregação foi elevada pela Santa Sé Apostólica categoria Ordem Religiosa, sendo conhecido como Ordem dos Ministros dos Enfermos. São Camilo foi o superior da Ordem durante 20 anos. Ele ensinou aos seus irmãos a cuidarem dos enfermos como eles precisavam ser tratados. Mesmo com os dores do seu tumor no pé, São Camilo trabalhou duro até as suas forças se esgotarem, até ele falecer com os seus 64 anos de idade, no dia 14 de julho de 1614, em Roma. Em 29 de junho de 1746, dia da festa de São Pedro e São Paulo, o então Papa Bento, Papa Bento XV declarou como santo o nome de Camilo Leles. Bento XIV, né? Declarou como santo o nome de Camilo Leles. A gente vai falar um bocadinho desse dia, desse santo Camilo, que é dia 2. Hoje é dia de São Camilo Leles, patrono dos enfermos, pois é. Hoje é dia mundial do hospital também. Hoje é dia internacional das pessoas não binárias. E hoje na França é feriado nacional, dia da Bastilha na França.

Bom dia, nesse terça-feira, ainda início de semana. Bom dia para boa, bom dia de trabalho, bom dia de descanso. Queria sempre um prazer enorme estar de uma boita a fazer RC, a fazer rádio para boa. Vamos a alguns factos históricos que estão marcados dia 2, não começou na ano de 1789, no flop de início da Revolução Francesa. Parisienses tomam a Bastilha, a prisão do regime monárquico e libertam 7 prisioneiros políticos. Início a queda do poder absoluto do Luís XVI na França. Em 1970, a Revolução Francesa, os cidadãos de Paris celebram a unidade do povo francês e se reconciliam e a reconciliação nacional da fé de la Fédération. Em 1971, distúrbios de Prisley, dirigidos por Joseph Priestley, um defensor da Revolução Francesa em Birmingham, Inglaterra. Em 1808, guerra finlandesa, a Batalha de Lapu foi travado. Em 1820, inaugurada a Bolsa de Valores de Rio de Janeiro. Em 1982, o governo imperial brasileiro proíbe o desembarque de tropas portuguesas no Brasil. Em 1981, o bandido norte-americano Billy the Kid é baleado e morto pelo xerife Pat Garrett em Fort Sumter, Novo México. Em 1899, Luís Gálvez declara a independência da República do Acre em relação à Bolívia. Em 1900, os exércitos da Aliança das Oito Nações capturam Tiastine durante a rebelião dos Boxes. Em 1920, o explorador e fazendeiro peruano Agustín Lizarraga descobre Machu Picchu, a cidade perdida das Incas. Em 1902, o campanário na Praça de São Marcos, Veneza, desaba. Em 1909, inauguração do Teatro Municipal de Rio de Janeiro. Em 1914, o governo do Estado de São Paulo cria a Bolsa do Café na cidade de Santos. Em 1915, início da correspondência Ussiense, M.C. Mason, entre Hussein Bin Ali, xerife de Meca, e o oficial britânico Henri Macron, sobre a revolta árabe contra o Império Otomano. Em 1916, Batalha de Delville-Ot começa com uma ação dentro da Batalha de Somme durante até 3 de setembro de 1916. Em 1936, Glenn Chengs Tung. Na Alemanha, todos os partidos políticos são proibidos, exceto o Partido Nazista. Em 1933, o programa de eugenia nazista começa com a proclamação da lei para a prevenção da descendência hereditariamente doente, exigindo a esterilização compulsiva de qualquer cidadão que sofre de suposto distúrbios genéticos. Em 1950, Guerra da Coreia, início da Batalha de Teheran. Em 1951, a Ferrari conquista sua primeira vitória no Grande Prémio de Fórmula 1, no Grande Prémio de Silverstone. Em 1957, Ryan Atea assume seu assento na Assembleia Nacional do Egito, tornando-se assim a primeira mulher parlamentar no mundo árabe. Em 1958, Revolução de 14 de Julho no Iraque, a monarquia é derrubada pelas forças populares lideradas por Abd al-Karim Qasim, que se torna o novo líder da nação. Em 1960, o voo 111 da Northwest Orient Airlines cai na ilha Polillo, nas Filipinas, matando uma pessoa e ferindo 44. Em 1965, o satélite americano Mariner 4 é o primeiro a mandar para a Terra fotografias do planeta Marte. Em 1969, guerra no futebol. Depois de Honduras perde uma partida de futebol contra El Salvador, surgem revoltas em Honduras contra trabalhadores migrantes salvadorenhos. Em 1983, Mario Bros. É lançado no Japão, dando início à popular franquia de Super Mario Bros. Em 1995, lançamento do formato de áudio MP3. Em 2002, o presidente francês Jacques Chirac escapa de uma tentativa de assassinato durante um desfile do Dia da Bastilha na Champs-Élysées. Na 2025, São Paulo Futebol Clube conquista pela terceira... 2005, São Paulo Futebol Clube conquista pela terceira vez o título de campeão de Libertadores da América, depois de derrotar o Clube Atlético Paranaense
sendo o primeiro clube brasileiro a conquistar pela terceira vez este torneio internacional. 2015, a sonda espacial New Horizons sobrevoa Plutão após 9 anos e meio de missão no espaço. 2016, um ataque terrorista em Nice, na França, mata 86 civis e fere mais de 400.

0: A fé não é uma jornada entre o ponto A e o ponto B. Não, entre um topo e o próximo topo existem os vales. Entre um tempo de prosperidade e um novo nível de prosperidade existem desafios gigantes e perseguição. Quanto maior a visão que você carrega, maior vai ser a resistência que você enfrenta. Você precisa de processos para não se perder quando tudo acontecer. Quando tudo vier de uma vez só, quando as comportas dos céus se abrirem. Sabe aquele momento que a gente olha e fala, uau, parece que tudo aconteceu do nada, da noite para o dia? Pois é, o de repente de Deus leva muito tempo para acontecer.
1: Se você olhar uma jornada, você vai ver que muitos não alcançam o final dessa jornada, o que nós chamamos de sucesso na vida, porque ao longo dessa jornada desistem. Antes mesmo de obter algum tipo de erro, de fracassos ou de derrotas ao longo do caminho, que é normal, você já desiste. Eu até tentei, eu até busquei, mas isso não é para mim, esse lugar não é para mim. Talvez os problemas já te cansaram, talvez as dificuldades já te cansaram, talvez os traumas já te cansaram, ao ponto de fazer você parar. Você diz, eu não quero mais, eu não quero mais, eu parei. Não pare. Descanse, mas não pare. É incrível porque tudo aquilo que nós fazemos, tudo que nós fazemos em busca de ser feliz. É verdade ou não é? Ninguém casa esperando se divorciar um dia. Ninguém abre uma empresa esperando que ela se quebre um dia. Ninguém começa alguma coisa esperando que isso vai dar mal no final dos tempos. Tudo que nós fazemos, tudo, completamente tudo que nós fazemos com a intenção de ser feliz. Direto ou indiretamente, nós estamos buscando, cara, eu preciso ser feliz, eu preciso encontrar a felicidade de alguma forma, eu preciso achar a felicidade de alguma maneira. E nós imaginamos que, à medida que eu vou fazendo o bem, à medida que eu vou construindo algo bom, consequentemente, eu vou também vivendo a felicidade. Se todos vivem uma busca incessante em a procura da felicidade, por que será que nem todo mundo é feliz? É claro que ter dinheiro é bom, ter amizades é muito bom, é claro que conquistar coisas é muito bom, isso tudo é muito bom, mas nós não podemos confundir esses momentos de prazer com felicidade. Nós não podemos confundir esses momentos de alegria com felicidade, porque mesmo se eu não estiver tendo prazer em algo, mesmo se eu não tiver nada daquilo que um dia eu tive, eu preciso me manter feliz. Paulo, ele nos ensina isso quando ele diz, eu sei viver com muito e sei viver com pouco. Eu sei estar livre, mas eu também sei estar preso. Eu sei o que é ter e o que é não ter. A minha felicidade não depende daquilo que eu tenho. A minha felicidade é quem eu sou. A minha felicidade não é o que eu tenho, mas é quem eu sou. Uma vida feliz não é uma vida sem nenhuma tristeza. Descansar não é tirar as suas armaduras e dizer, pronto, tá tudo certo. Não, existe uma guerra e eu preciso me manter em posição. Descansar também não é fracassar. E tem gente que pensa que porque se cansou, fracassou, quando a verdade é que tem muita gente que desiste antes mesmo de fracassar. Isaías capítulo 40, verso 28. Será que você não sabe? Nunca ouviu falar? O Senhor é Deus eterno, o Criador de toda a terra. Ele não se cansa nem fica exausto. Sua sabedoria é insondável. Ele fortalece o cansado, dá grande vigor ao que está sem forças. Até os jovens se cansam e ficam exaustos. Os moços tropeçam e também caem. Mas aqueles que esperam no Senhor renovam as suas forças, voam alto como águias, correm e não ficam exaustos, andam

0: Assim foi hoje a reflexão, mas a reflexão é bastante importante para ouvir, para manter no pivote e para manter sempre que austral bem alto, porque tudo está para caminho. Nota seguir uma boa ali na ERC, aquele abraço, bom dia, obrigada pela preferência desde já, que ali é som de rádio comunitária. Vamos à reflexão, o que é que Deus está a trazer para boa, esse dia do Deus não, notícia, né? Deus é no horóscopo do dia, vamos ver o que é que nós a página está a trazer. Então, no que tem ali em Forpress, fogo, fórum da festa do queijo com especialistas para debater futuro da agricultura na região serrana. Ainda na InfoPress, coordenadora defende formação contínua e laboratórios para melhorar o ensino de matemática. São Vicente, curso de pintura, pretende estimular criatividade e expressão artística de criança. Ainda em InfoPress, São Nicolau, deputado do MPD, questiona a exclusão dos eleitos do partido da comunitiva, segundo ministra da comunitiva da ministra da Agricultura. Ainda em InfoPress, Justiça, governo quer soluções disruptivas e cidadão no centro da reforma do sector, segundo o ministro. Nuia Silva quer estratégia integrada para impulsionar desenvolvimento da região Fogo e Brava. Presidências, pré-candidato Milton Paiva mobiliza apoio e diz representar uma nova geração. Fogo, formação e transformação de Caniço, substitui oficina de Sisal na festa do queijo de Monte Grande. Boa Vista, deficiência no escoamento e falta de câmaras, frias deixa produção agrícola, projeto para oficina de formação na região Fogo e Brava, de 6 mil contos, arranca ainda esta semana. São Nicolau avaria no grupo de gerador de maior potência da ilha, provoca cortes de energia. Fogo, Câmara de Santa Catarina promove primeira colónia de férias com mais de meia centena de crianças. Sal dois cidadãos estrangeiros em prisão preventiva por suspeito de tráfico de drogas de alto risco. Governo quer alargar projeto Cidade Segura e reforçar tecnologia para aumentar eficiência. Governo garante melhorias nas infraestruturas, modernização dos serviços e reforço dos meios. Ilha do Sal, Festival de Santa Maria, marcado para 11 e 12 de setembro, sob o lema de Mundo Pajatsal. Porto Novo, Grupo São João Revolteado, atua na 10ª edição do evento Weekend Cape Verdean. Oficina infantil na exposição Delirium incentiva crianças a descobrir a arte. São Vicente Canado batiza pátio com o nome de Vasco Martins. Desporto InfoPress, Santo Antão, obras do Estádio Tarrafal paralisadas à espera de solução de financiamento, segundo a autarca. Ainda na InfoPress, selecionador destaca a renovação da seleção feminina de voleibol rumo ao apuramento para os Jogos Africanos. Seleção feminina inicia a preparação para o CAN com confiança, ambição e foco numa campanha histórica em Marrocos. Futebol, Federação Cabo-Verdiana de Futebol introduz sorteio livre nos campeonatos nacionais sub-19 e sénior feminino para reforçar a competitividade. Ailton Monteiro conquista ouro no Braga Open Boxing e confirma evolução após estreia com medalha de prata. Expresso das Ilhas, estação das chuvas deverá arrancar mais tarde e com maior risco de períodos secos. A previsão sazonal do Instituto Nacional de Meteorologia e Geofísica aponta para o início tardio da estação das chuvas, com possibilidade de precipitação abaixo do normal, ocorrência de períodos secos e temperaturas superiores à média. Tribunal decreta prisão preventiva para dois suspeitos de tráfico de alto risco no Sal. Tráfico de droga, um homem e uma mulher de 31 e 32 anos, respectivamente, ficaram em prisão preventiva por suspeito de prática de um crime de tráfico de droga de alto risco, na sequência de uma operação realizada pela Polícia Judiciária em articulação com o Ministério Público na cidade dos Espargos Sal. Governo quer mudar paradigma da justiça com soluções inovadoras e maior cooperação. O governo quer imprimir uma nova dinâmica ao apostando em soluções inovadoras e uma maior cooperação entre todos os intervenientes do sector para responder aos desafios que persistem na justiça. A intenção foi manifestada hoje na cidade da Praia pelo Ministro da Justiça, Presidência do Conselho de Ministros e Assuntos Parlamentares e Comunicação Social, Clóvis Silva, na abertura da oficina sobre inovação judicial, integrada na segunda fase do projeto Inspiral. IMP nega ter ordenado retiradas de botes das praias de Quebra Canela e Gamboa. O Instituto Marítimo e Portuário esclareceu que nunca emitiu qualquer ordem para retirada de botes das praias de Quebra Canela e de Gamboa, contrariando informações divulgadas na imprensa e nas redes sociais, afirmam ainda não ter conhecimento de qualquer determinação formal emitida por entidades públicas neste sentido. 34ª edição do Festival de Santa Maria em homenagem aos Tubarões Azuis. A Câmara do Sal informa que estão agendados os dias 11 e 12 de setembro de 2026 para a 34ª edição do Festival de Santa Maria, um dos maiores eventos culturais de Cabo Verde, integrado nas festividades do município do Sal e nas celebrações do dia do município a 15 de setembro. Seleção feminina prepara a estreia no CAN com estágio a partir de hoje. A Seleção Nacional Feminina de Futebol inicia então o estágio de preparação para a fase final do Campeonato Africano das Nações Feminina 2026, que decorrerá em Marrocos a partir de 26 de julho. Título GB na primeira página do Expresso das Ilhas e também na primeira página da Agência de Notícias InforPress.
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2: O líder de uma formação política como o PSDC não pode ser tratado dessa forma. Já faz anos atrás dele. Para mim, acho que é mais questões políticas. Isso não tem nada a ver com crime.
1: Detenção de Domingos Simões Pereira gera onda de críticas e apelos a uma tomada de posição por parte da comunidade internacional. Boa noite, eu sou a Cláudia Marques. Bem-vindo ao Praça Pública desta segunda-feira.
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1: Domingos Simões Pereira está mais uma vez na prisão. O líder do PAIGC está a ser investigado pelo Tribunal Militar por alegada participação numa tentativa de golpe de Estado. Simões Pereira voltou à prisão na sexta-feira passada e as críticas não tardaram a chegar, tanto de partidos políticos como da sociedade civil. Guineenses ouvidos pela DW em Lisboa durante um protesto pela libertação de Simões Pereira consideram a prisão injusta e pedem ajuda à comunidade económica dos Estados da África Ocidental, às Nações Unidas, à União Europeia e à CPLP para que se regresse à normalidade institucional na Guiné-Bissau.
2: O líder de uma formação política como o PSDC não pode ser tratado dessa forma. Já faz anos atrás dele. Para mim, acho que é mais questões políticas. Isso não tem nada a ver com crime.
4: Essa prisão não está baseada na nossa Constituição e na nossa lei da Guiné-Bissau. Temos que rectificar essas maneiras de raptar as pessoas. Prisão baseada em quê?
5: Pedir CDAO e não só a comunidade internacional em geral, CDAO, CPLP, Nações Unidas, para pôr os olhos na Guiné-Bissau.
1: Para o ativista Soumaila Diallo, o silêncio da comunidade internacional é uma opção e critica a posição cada vez mais conivente da CDAO com o regime no poder na Guiné-Bissau. Em entrevista à DW, Soumaila Diallo diz que este sempre foi um processo de perseguição política contra Simões Pereira e o ativista rejeita a expressão prisão preventiva por não haver nenhuma ação judicialmente fundamentada e defende que se trata de um sequestro.
6: Há dois eventos importantes para o regime golpista no poder na Guiné-Bissau. Um referendo ilegal que pretende realizar no próximo mês de agosto e depois eleições legislativas e presidenciais, eleições simultâneas no país. Mas para distrair a opinião pública nacional e internacional, sequestra-se Domingos Simões Pereira. Por outro lado, é mais uma vez tentativa de eliminar qualquer expressão que contraria a vontade do regime.
1: Muitas vozes têm-se insurgido contra esta situação, mas por outro lado há também críticas à inação da comunidade internacional e de órgãos como a Cplp e a CDAO?
6: Sim, sim, o silêncio do que chamamos da comunidade internacional é uma opção. É? Nós temos vindo a CDAO cada vez mais conivente com o regime golpista instalado no poder. A União Europeia inativa prometeu sanções direcionadas aos golpistas e a quem está a subverter a ordem constitucional, mas nada nesse sentido tem avançado. A União Africana depende politicamente da posição da CDAO, a quem delega a atuação da sua região. A comunidade internacional, se quiser ter mais papel na consolidação da democracia no mundo, tem de ser mais atuante.
1: Na próxima semana acontece em Angola a Assembleia Parlamentar da Cplp e a Guiné-Bissau estará na agenda. Acredita que poderá sair algo deste encontro?
6: A Cplp precisa de definir o que quer dentro do próprio espaço e com a Guiné-Bissau. Com a Guiné-Bissau, particularmente, tem decidido, face às chantagens do próprio regime, que publicamente vem acusando a orientação de várias coisas infundadas, mas isso é consequência de a Cplp ter dado a sua presidência há menos de um ano a um ditador, quando o seu mandato até estava no fim na Guiné-Bissau. Neste momento precisa de passar da retórica para a ação. Aplicar sanções a quem não só impede a Guiné-Bissau de voltar aos trilhos da democratização, mas que tem perseguido adversários políticos e que tem assassinado vozes discordantes ao longo destes anos.
1: Se essa situação se prolongar, há o risco de haver no país um conflito civil ou violência?
6: Há esse risco de escalar da violência, porque não é que o povo guineense seja passivo, nem que não haja tendências internas que possam intervir no sentido de alterar o estado atual da situação. Se houver, e de forma violenta, a responsabilidade será de quem tem usado de violência para restringir liberdades e para perseguir quem não se alinha com o estado atual de ditadura. E essa responsabilidade de escalar, de eventual escalação da violência no país, também será partilhada por entidades da comunidade internacional de que a Guiné-Bissau faz parte. Não será um favor dessas entidades da intervenção na Guiné-Bissau em defesa da democracia, não é? Mas também é preciso a oposição política à ditadura no país ter outra postura de lidar com o ambiente golpista. Não se pode permanecer em emissão de comunicados de imprensa e conferências de imprensa quando nós temos um povo inteiro mantido na subjugação.
1: Foi o ativista Soumaila Diallo em entrevista à DW. E hoje na Praça Pública perguntamos como avalias a postura da comunidade internacional perante a detenção de Domingos Simões Pereira. Catarina Martins tem estado a acompanhar o debate e traz-nos agora alguns dos comentários.
7: Olá, relativamente à pergunta de hoje, recebemos vários comentários. Ora, Karam Fati escreve: perseguição política. Hélder Armando comenta: são saco da mesma farinha. Clis Senha escreve: calar perante a injustiça demonstra total apoio à injustiça. Mamadjam Kande afirma: para mim não existe comunidade internacional para com a Guiné-Bissau, porque tudo o que se está a passar e o que já passou, a dita comunidade internacional está calada. Henrique Correia comenta: injustiça, mas um dia a justiça vai reinar naquele país. E João Cabral comenta: a postura da comunidade internacional é muito positiva e de não ingerência nos assuntos internos de outro país, que tem as suas competências e capacidades para resolver os seus problemas.
1: Muito obrigada, Catarina Martins, e a todos que estão a participar.
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1: Ainda em Moçambique, a subida dos combustíveis está a comprometer a viabilidade da pesca artesanal, fonte de rendimento para quase 400 mil pessoas. A conclusão é de um estudo da ONG Observatório do Meio Rural. A análise surge após Moçambique ter vivido, em abril, uma crise de abastecimento de combustíveis, afetando vários setores da economia. A pesca artesanal é responsável por cerca de 90% da produção pesqueira moçambicana e por aproximadamente 3% do produto interno bruto PIB. Ainda sobre a Guiné-Bissau, o PAIGC-V continuou hoje em comunicado a detenção de Domingos Simões Pereira. Segundo o partido, é necessário desenvolver todos os esforços para garantir a sua imediata libertação, sublinhando que a democracia, a liberdade e o respeito pela vontade popular devem prevalecer na Guiné-Bissau. O governo de Moçambique confirmou nesta segunda-feira que pelo menos dois moçambicanos permanecem hospitalizados na África do Sul na sequência da violência xenófoba. A notícia é avançada pelo jornal O País, que cita a secretária de Estado dos Negócios Estrangeiros. Maria Manso diz não ter dados precisos, mas reitera que há um trabalho que está a ser feito, assegurando que missões diplomáticas estão no terreno para garantir assistência humanitária aos cidadãos afetados e também aos que regressam a Moçambique. Na província moçambicana de Cabo Delgado, a passagem de supostos terroristas gerou pânico em duas comunidades do distrito de Ancoabe. Segundo fontes locais, o grupo foi visto sábado a atravessar a Estrada Nacional 1, no limite entre as comunidades Sunate e Matoro. A população suspeita que os insurgentes tenham como destino os distritos de Chiur, no sul de Cabo Delgado, e de Bemba, no norte da província de Nampula. Não há registro de vítimas mortais, mas o medo tomou conta das duas comunidades e as autoridades foram alertadas. O Irão ameaçou hoje abandonar o memorando de entendimento assinado com os Estados Unidos caso Washington não cumpra os compromissos assumidos para pôr fim à guerra. Os Estados Unidos bombardearam o Irão mais uma vez e Teherão retaliou, atacando os aliados regionais de Washington. O presidente norte-americano Donald Trump afirmou hoje que as suas forças estão a assumir o controlo do Estreito do Hormuz. No entanto, Teherão já advertiu, dizendo que não permitirá, em circunstância alguma, que os Estados Unidos interfiram na gestão da via marítima. O presidente russo prometeu hoje vencer a guerra contra a Ucrânia. Vladimir Putin falava no primeiro ato de campanha para as eleições legislativas de setembro, em que o partido presidencial Rússia Unida pretende revalidar a maioria. O chefe do Kremlin insistiu que as tropas russas avançam na linha da frente, enquanto a economia se desenvolve apesar dos entraves impostos pelo Ocidente. O Conselho da União Europeia aprovou um reforço das sanções contra o Sudão, adotando novas medidas destinadas a atingir a economia de guerra e a limitar as fontes de financiamento do conflito no país. A nova decisão introduz uma proibição da compra, importação ou transferência de ouro com origem no Sudão. O governo da República Democrática do Congo elevou hoje para 702 o número de mortos e para 1.926 os casos confirmados no surto de ébola no país. Segundo as autoridades, há 753 pacientes em isolamento ou hospitalização e 318 pessoas recuperadas. Trata-se da terceira pior epidemia de ébola da história registada até à data e é a 17ª a afetar a República Democrática do Congo. Abrimos agora a página do futebol. Com o Mundial a decorrer, a liderança de Gianni Infantino volta a estar sobre os holofotes. Apesar das crescentes críticas à sua liderança, o presidente da FIFA parece manter-se firme no poder. Será que alguma polémica vai conseguir derrubá-lo? A Sara Arnaud traz-nos os detalhes.
8: Gianni Infantino tem sido acusado de favorecer algumas equipas.
9: O jogo evoluiu, mas a FIFA continua a funcionar como sempre funcionou.
8: Com a decisão da FIFA de levantar o castigo de Folarin Balogun após um telefonema de Donald Trump e com o Prémio FIFA para a Paz centrado em Trump, a União das Associações Europeias de Futebol considera que Infantino passou dos limites. Mas mesmo que a Europa se volte contra ele, Infantino continua a ter um apoio significativo na Ásia, África, América Central e nas Caraíbas. A expansão do Mundial para 48 seleções e o aumento das receitas distribuídas pelas federações ajudaram Infantino a consolidar apoio em todo o mundo.
9: A Ásia está ao lado de Infantino. Consegue investir muito mais no futebol graças ao enorme apoio da FIFA.
8: Mesmo que a Europa esteja determinada a afastar Infantino, não consegue fazê-lo sozinha.
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1: Em Angola, num concurso público aberto no governo provincial do Bengo para a contratação de 91 funcionários, inscreveram-se mais de 30 mil candidatos. São números que refletem a realidade do país. Os níveis de desemprego estão cada vez mais acentuados em Angola e académicos pedem uma maior aposta em cursos técnicos para a criação de autoemprego. A reportagem é do correspondente da DW, António Ambrósio.
10: Para 91 vagas abertas para contratar auxiliares de limpeza, motoristas e outros técnicos qualificados, houve mais de 30 mil inscrições. Destes, cerca de 20 mil concorrentes conseguiram fazer o teste de admissão.
11: As expectativas são esperar, né? Orar para que Deus nos ajude e, se puder, entramos como uma funcionária pública.
12: Espero um bom resultado, que tudo venha ao meu favor e que eu seja apurado.
10: O diretor do Gabinete de Recursos Humanos do Governo Provincial do Bengo, Jessé Firme, não esperava tantas candidaturas. Ainda assim, diz tudo fazer para mais contratações.
13: É também animador porque dá para ver que a juventude acreditou no processo, razão pela qual tivemos tanta adesão, mas todo esforço está a ser feito para ver se nós conseguimos ter futuramente mais um número superior, porque os novos municípios estão carentes de quadros.
10: No entanto, o docente universitário Amílcar de Armando diz ser uma vergonha esta realidade e aponta o dedo aos governantes do país.
14: Porque se tivessem competência, nós veríamos os indicadores econômicos Nós não podemos ter, não podemos, num país como o nosso, não podemos permitir que todos os anos terminem mais de 20 mil jovens das universidades, mas não sabem onde ir.
10: O analista sugere passos concretos para reduzir os níveis de desemprego no país.
14: Se nós não melhorarmos os índices de empregabilidade nesse país, não haverá como nós combatermos a pobreza. Porque a pobreza combate-se como? A pobreza combate-se empregando pessoas. Essas pessoas vão ganhar dinheiro por essa via, vão sustentar as suas famílias e por aí se combate a pobreza.
10: Da província angolana do Bengo para a DW, António Ambrósio.
1: E de Angola vamos até Moçambique. Como encontrar oportunidades para os jovens? Será que o empreendedorismo é uma via? Mas como encontrar ideias? Em Moçambique, por exemplo, uma maquilhadora e comerciante, Fátima Cassimo, aposta no tradicional muciro, usado há várias gerações no norte do país. É uma fonte de rendimento que preserva práticas culturais. O correspondente da DW, Sitoy Lucek, falou com Fátima Cassimo sobre tradição e também negócio.
15: Às vezes, para encontrar oportunidade de negócio, basta olhar para o passado. É o caso do muciro, o creme tradicional extraído de caule de uma planta com promessa de rejuvenescer o rosto. São usos e costumes do norte de Moçambique que Fátima Cassimo usa no seu dia a dia.
16: Muciro é uma beleza de mulher moçambicana. Ilha de Moçambique, Mossorilho, Capaceira. Tem vantagem colocar moçura na cara, porque uma senhora de Nampula fica bonita.
15: Susana Madeira, uma amante do moçiro, diz que preservar esta tradição é tudo especial.
16: Aqueles que abandonam a sua cultura não sabem o que estão a perder. Usar capulana fica uma mulher bonita. Principalmente quando você também põe muciro, fica mais mulher. Porque esta cultura era uma cultura que nem precisava você de comprar aqueles cremes na altura. Você só usava muciro por si, só dizia que você estava com uma pele muito macia mesmo, uma pele bonita, atraente. Então, não vamos abandonar aquilo que é a nossa cultura.
15: E a tradição passa de mãe para filha.
17: Ela gosta muito de pintar o mociro, porque não é a primeira vez que ela pinta. Já demos aqui para a igreja, mas é a segunda vez.
18: Eu gostei muito, porque eu sou muito bonita.
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1: E foi assim o programa desta segunda-feira. Ficamos à espera das tuas sugestões sobre os temas que gostarias de ver aqui na Praça Pública. Para isso, basta escreveres para nós através das nossas redes sociais no Facebook, YouTube, TikTok e também no WhatsApp. Amanhã, à mesma hora, estamos de volta. Até lá, boa noite e bom descanso.
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1: Sintonia então de Rádio Comunitária de Esparques, sempre um prazer enorme estar dito, comuniquei fazer rádio para boa, e nota nessa última parte, que é aquela viagem sempre, última parte, segunda hora, sempre aquela viagem até a cidade alemã de Bonn e compromissos publicitários de abrir na segunda hora. Bom dia para boa, bom dia caro ouvinte, hoje é terça-feira, não te espero que tudo te corra bem até esta, não te fazer votos, para boa ter em continuação de um ótimo dia, desde já obrigado pela preferência, botar igual na sintonia de Rádio Comunitária de Esparques, não te esgate boa através de 88.1 FM e também no Tasgut para todo mundo através das páginas online. Que ali é boa RC, não também complementa de que nada, segunda hora, que leitura do horóscopo do dia, também é da previsão de tempo a nível nacional, né? E também informação, alguma informação desportiva, voltado de para a Copa do Mundo e não só. Já nota que 9 horas e 39 minutos, que ali é som então de boa rádio comunitária. Na terceira hora, música, na quarta hora, espaço convívio. Terceira hora, música, meio ambiente em destaque e espaço convívio. Então, bom dia para boa. Então, vou te esperar que já vou tomar café, 9h40, quem ainda quer tomar café, despedindo, bate tomar café, vou tomar bom café, vou reforçar, vou repor energias. Nós estamos ali no Centro Comunitário da África Setente, ali botou-te a nós, sempre, ali agora, onde é que tens mural, ali na zona da África, entrada da África Setente, onde é que tens mural, pintote de tubarão.

Azuis. Cadê então esse som de Rádio Comunitária de Espargos? Nota Bapa, uma oferta musical. Nota Bimbapa, uma oferta musical. Nota Volta, já Lima Bona, Borrádio Comunitária de Espargos. Jennifer Solidá, largamos da mão. Bom dia, boa escuta. Manter ligado nesta frequência até quando for meio-dia. Música SAP e de 11 até meio-dia. Boa e que te pedi, boa música SAP.

Sintonia então, deve ser Largam de Amor e na voz de Jennifer Soledad. Bom dia, boa escuta. 9h46, terça-feira, 14 de julho, dia de mês finais, França, Espanha. Também hoje que é feriado nacional nas França, é dia de tomada da Bastilha. Vamos à previsão de tempo, junto ao Instituto Nacional de Meteorologia e Geofísica. Previsão de tempo hoje, dia 14 de julho de 2026, notamente então para hoje, no todo território nacional, céu nublado, com período muito nublado, visibilidade boa igual superior a 10 km, vento de norte, nordeste, nordeste, bananoso moderado, de 12 a 28 km/h, por vezes fresco de 29 a 48 km/h, em sectores de Barra Vento Ocidental durante a tarde. Estado do mar, ondas de norte, nordeste, de 1 a 2,5 metros de altura, diminuindo nas zonas costeiras local sudoeste, a rondar 1 metro em zonas costeiras sul. Temperatura máxima para esse dia 2, também está entre 27 a 29 graus centígrados. Essa é uma informação do Instituto Nacional de Meteorologia e Geofísica, meteorologista de serviço Nareida Delgado. Pois é, meteorologista de serviço Nareida Delgado. Temperatura então para todo o território nacional, também está entre 27 a 29 graus centígrados.

Sintonia então de Rádio Comunitária de Espargos, no Tivoli então TV, Sara Tavares, Likas Feixa Musical, Gingamami. Nota seguir uma boa na Rádio Comunitária de Espargos, que ali sempre são de 88.1 FM. Boa sintonia, amiga. Nota fica ali que horóscopo do dia na boa Rádio Comunitária de Espargos. Nota começando na Carneiro, te trazer aproveita a lua nova para fortalecer suas raízes, resolve antigas pendências e começa uma fase mais gostosa na vida familiar. Os próximos 4 semanas trarão soluções de moradia ou investimentos na casa, bom momento para planejar uma reforma ou dar um toque pessoal na decoração. À noite, portas abertas e clima quente no amor. Touro. As comunicações estarão abertas nesta lua nova, que trará informações estimulantes, conversas esclarecedoras e mais mobilidade. Organize ideias, brilhe nas reuniões de trabalho e nas redes. Ótimo momento para retomar um curso, escrever, reaproximar um irmão ou destravar uma conversa que ficou pela metade. Negociações terão um bom resultado. Gêmeos, aproveita a lua nova para iniciar um empreendimento ou renegociar um contrato financeiro e administrar seus recursos com mais clareza. Seja bom momento para repensar como você ganha, gasta e valoriza o próprio trabalho. Valerá reservar as contas e cortar gastos desnecessários. A noite será gostoso para circular e reencontrar pessoas queridas. Câncer, vira a página, um novo ciclo de vida começará para valer. Com a lua nova em seu signo, bom momento para renovar a sua imagem, os looks e posturas. Aproveita as próximas 4 semanas para criar projetos, determinar objetivos, investir na sua imagem e fortalecer a autoestima. Um questão do passado pode pedir um último olhar antes de você seguir mais leve. À noite, clima animada na vida social circula. Leão, o dia pedirá um respiro, desacelere e se fortalece interiormente. Sonhos serão revelados nesta lua cheia e contribuirão com maior paz de espírito. Aproveite as próximas 4 semanas para finalizar o passado. Meditação, terapia, novas amizades e mudanças na maneira de se relacionar afastarão pensamentos negativos. Carisma em alta. Virgem. Entre em um grupo, mude de ambiente e aprofunde vínculos de amizade nesta lua nova. Uma conversa com um amigo poderá reabrir uma ideia antiga que ainda valerá a pena. Seu charme e poder de atração seguirão em alta e atrairão boas oportunidades. À noite, baterá a vontade de se recolher e curtir um tempo só seu. Conquista na carreira. Libra. Assuma uma posição de maior destaque na carreira. A lua nova trará popularidade, sucesso e visibilidade profissional. Aproveite as próximas 4 semanas para investir no seu futuro e estabilizar as relações. Você poderá redefinir metas, resgatar contatos de trabalho e se preparar para alcançar um patamar inédito. Amizades no radar. Escorpião. No mundo de possibilidades se abrirá nesta lua nova, que aumentará seu prestígio e poder de influência. Aproveite as próximas semanas para se projetar, assumir uma filosofia de vida e vibrar publicamente. Acerte documentação, se inscreva em um curso ou viaje, horizontes e se tornarão mais amplos. Fique de olho nas oportunidades. Sagitário, aproveita a lua nova para esquentar a vida íntima, planejar uma grande mudança, repensar investimentos e dar uma virada de chave no que estava incomodando e iniciar outra jornada. As próximas 4 semanas serão intensas e reveladoras. Descubra mistérios e segredos. À noite, cenário positivo para o futuro, poder e prestígio em alta. Capricórnio, formaliza uma parceria, concretiza planos do casamento, aposta em maior abertura social. A lua nova inaugurará uma fase de maior satisfação e clareza nos relacionamentos. Valerá ter aquela conversa franca com o par, alinhar expectativas e construir algo sólido a dois ou no trabalho. Uma viagem abrirá portas, construa relações de confiança. Aquário, inicia uma atividade, lança um projeto de trabalho, começa um tratamento que fortalece a saúde e dará maior bem-estar. A lua nova trará oportunidades de tornar a rotina mais leve e agradável. Aproveite para adotar bons hábitos, reorganizar a agenda ou retomar o treino. Esta noite será especial para influenciar o amor. Casamento em alta.
Peixes, amor alcançará uma dimensão maior nesta lua nova. Se estiver só, você poderá se envolver para valer em um romance. A fase também entrará momentos deliciosos com os filhos ou conversas sobre gravidez com o par. As próximas 4 semanas serão divertidas, inspiradoras e férteis. Bom também para criar um projeto autoral. Criatividade em alta. Calipa Boca, Peixe. São aí de Rádio Comunitária de Espargos, Diva Barros, Minha Dor na Boa, as Natalias, Soul Ladies, nessa segunda hora de manhã. É a você. Bom dia.

0: não dados. Sintonia então de Rádio Comunitária de Espargos, boa 88.fm. Caliação de Rádio Comunitária de Espargos, bom dia. Já anota nas páginas esportivas, já anota também flop de operação de seleção de Cabo Verde para Taça da África das Nações, ou CAN, Club de Africa Nation, ali de futebol feminino. Seleção de Cabo Verde já tenta preparar na Cidade da Praia. Seleção de Cabo Verde tem alguns dias de estágio na Cidade da Praia. Depois seleção de partir para Marrocos, onde é que torneio começa dia 26 de julho. Quer dizer que é próxima semana. Eu ontem, pessoal de imprensa, estive na Cidade da Várzea, onde é que a Juvenita está a falar de preparação de jogo.
1: Nomeação. Como é que pensaram as etapas de acolhimento, de adaptação de ministro?
2: Cara nova, já gosto de estar falando a partir do momento que o último jogador para uma seleção de Eca Nova Mas. Eu não tive dois encontros que não foi na Costa do Marfim. É jogador que não concheba no outro patamar, no outro campeonato, depois eu tive que estar seguindo na Portugal e também na única essa julga. E a equipa está motivada, eu não conheço a equipa mim tem confiança na equipa, a equipa tem confiança na nós, tem confiança nas federações, tem confiança na Cabo Verde e adepto. Em todos os momentos é mais uma etapa, é mais um trabalho árduo, sim, para o sabimento da equipa que não tem no nosso grupo é forte, mas estou continuando a estar trabalhando, motivada e para nos fazer um bom campo.
3: Como vai ser esse processo de chegar na Canoa?
2: Eu não tenho treino, hoje não tenho um treino à tarde, só para morrer de meninos prontos, de séries, de ontem. No caso, eu planifico o treino de hoje. E a partir de manhã, não tem dois treinos, que é um treino de manhã e outro à tarde. E não tem um treino até dia 18, não tem viagem dia 19. Dia 21 tem um jogo com o Marrocos, que é uma equipa que não faz dois jogos, que é uma equipa forte, tem uma boa preparação para CAN. E dali para frente é treinar com determinação, coragem e, para não hoje, continua na CAN. E não só vai, só, senão não está a falar que participa, mas também faz um bom CAN, faz um bom prova.
3: Eu estou dizendo que as quatro guarda-redes que chama, que sem nenhum ali no treino. Quer dizer que.
2: Não, para morrer de doce, no médico. Para morrer, é uma bateria de exame para estar na cama, tem que fazer muitos exames. Então, quer que saia, já se fazia de sério, gosto de tarde, doce para fazer exame.
3: E isso é isso que só falta ou se tem mais alguma ausência?
2: Não, agora está tudo ali.
3: E vi, primeiro treino para já a fase final de CAN, onde que passa até hoje esse momento?
4: Desculpa. Nós temos que esse momento com o máximo de seriedade possível. É o nosso primeiro treino. A equipa acaba de completar ontem. Não creio cada treino encarar como se fosse um jogo. Para o Mário, o que não está fazendo é jogar o que não treina. Então é para isso que nós estamos treinando.
3: Ok, hoje é o grupo que Mox é que não pode esperar ali.
4: Não se pode esperar um grupo unido, cheio de vontade, cheio de determinação e, acima de tudo, com noção, uma que acaba de ser uma competição fácil, mas sempre que houver reunião, sempre que houver mentalidade vencedora, é possível de não fazer algo muito bonito.
1: E a equipa de Cabo Verde feminino tem que estar com essa etapa, fase a fase, começando o espaço. Cabo Verde masculino também. Como é que coisa. Com esse momento histórico de Cabo Verde, essa participação histórica, morre que eu se sinto mais motivado, o que é que está passando nesse momento?
4: Desde sempre me sinto motivado. Nesse momento não estou continuando o nosso percurso. Obviamente que licenciando com o feito histórico de futebol masculino, a pessoa se pode olhar no, com outra perspectiva, mas nosso objetivo é continuar a estar no nosso passo, pouco a pouco, continuar no nosso crescimento, não sabe qual que é o nosso objetivo e a nossa mentalidade são focadas no que não tem que fazer.
5: E não se espera que esse mesmo apoio que a Seleção Nacional masculina teve, não se espera que ele mesmo também tenha?
4: Todo apoio é bem-vindo, não se espera apoio de tudo cabo-verdiano, obviamente que horas que não tem público de fora te apoiando, não fica extra motivado, que ele é uma verdade, mas nosso trabalho também de dentro, daquilo que não tem que fazer, independentemente de apoio ou não, que obviamente é importante, não sabe, mas não tem que ter sempre o nosso máximo, mas se Cabo Verde estiver conosco para essa competição, obviamente que não te apoio, vai super motivado para não fazer o que não tem para não fazer.
1: Som de trazer vários caras novos, mora que tem sido esse momento de integração, e o estar de mini espaço, mostrar esse momento orgulhoso.
4: Que ele é bom, que ele significa que o futebol feminino na Cabo Verde está crescendo, não pode trazer cara nova, significa que não tem mais atletas que compete com mais seriedade, mais atletas que querem fazer parte de seleção e que traz também mais competição a nível interno ali na seleção. Que ali, e não sempre não tem que dar espaço, mas é a selecionadora que acaba para dar espaço, para trazer novas pessoas, para que agrega aqueles loucos que sabem ali.
1: Na seleção cabo-verdiana, qual é a sensação?
6: É É um orgulho representar este povo, que é muito acolhedor. É um orgulho que não cabe no peito e estou muito feliz por estar aqui. Aqui as pessoas são incríveis, minhas colegas são incríveis, direção, tudo é incrível e acolheram-me muito bem aqui em Cabo Verde mesmo.
3: A competição em África, o que é que sabe do futebol feminino em África?
6: São muito boas, nível alto. Cabo Verde é a primeira vez que está e eu tenho a certeza que vamos fazer um bom campeonato.
7: Como espera ajudar Cabo Verde? Como espera ajudar Cabo Verde no Cano?
6: Eu acho que vai ser... acho que vai ser inesquecível, tanto para Cabo Verde como para o futebol feminino. E eu estou confiante que vamos passar à fase de grupos.
3: Quando, depois do sucesso de Cabo Verde no Mundial, não sente que haverá uma pressão maior em relação à equipa feminina?
6: Não, eu sinto que a equipa está tranquila, que ficámos de olhos postos também no masculino e agora queremos fazer o mesmo que eles fizeram.
0: Pois é, a sintonia de Rádio Comunitária de Espargos, assim não ouvi pessoal ali de não ouvi ali treinador de seleção de Cabo Verde, também alguns atletas da seleção, nos seleção de futebol feminino já está na Cabo Verde, já está concentrado na praia, está a fazer alguns treinos e depois a seleção está a partir para Marrocos. A partir do dia 26 vai participar na Copa da África das Nações. Cabo Verde está na Grupo D, ela está a jogar contra Gana dia 29 de julho, contra Mali dia 2 de agosto e contra Camarões dia 6 de agosto, que as duas primeiras seleções de seleção mais forte da partipa, mais forte não, que já fica mais bem posicionado da partipa para a próxima fase de competição. Pois é, então, que ali é som de Rádio Comunitária na cidade da Praia, decorrer durante estes dias campeonato nacional de atletismo. Salve, fica em segundo lugar, mais uma vez Santo Antão consegui levar de vencida. Santo Antão é que teve 8 medalhas de ouro, 5 de prata e 7 de bronze. Salve que teve 6 de ouro, 5 de prata e 7 de bronze. Cidade da Ilha de Santiago também teve 6 medalhas de ouro. Então, Salve fica segundo classificado. Santo Antão é tricampeão nacional, mesmo sem pista. Atletas de Santo Antão, data da carta. Pois é, mesmo sem pista. Tem hoje Ilha, por exemplo, Moda Salve Santiago, que tem pista de atletismo. Mais atletas de Santo Antão, que treina lá na 6 pista improvisada, né? Na 6 calçada, por assim dizer, e atletas de Antônio da carta no atletismo. Santo Antão é tricampeão nacional de atletismo. Parabéns, atletas de Santo Antão. Já tem campeonato, já tem calendário de campeonato regional de futebol feminino. É only só que 4 equipas. Bola para frente, Mindelense, Delta, Tarrafal e Lana. Não quer saber porque é que contra a segunda equipa, não quer saber porque é que contra aquela segunda equipa de Ilha de Santiago, nunca tem noção, porque normalmente entre a Ilha Campeão entre as duas equipas, mas desta feita, Ilha de Santiago, porque é que não tatuí ali, está só com equipa só. Federação deve ter essa explicação. Pois é, então, é quatro equipas que está a disputar o Campeonato Nacional de Futebol Feminino. Bola para frente, que é de Santiago Sul, Mindelense, São Vicente, Delta, Tarrafal e Lana Sal. Lana estreia dia 18 de julho, a partir de dia 18 de julho, que é sábado, né? 4:30, má Delta, Tarrafal. 2:30 tem bola para frente, má Mindelense. Depois, logo, dia jogo dia 18, depois dia 20, segunda-feira, tem Delta, má Mindelense, Lala, má bola para frente. Dia 22, quarta-feira, bola para frente, Delta, Tarrafal e Lana, Mindelense. Final está agendado para dia 25 de julho, um sábado, jogo entre primeiro classificado e segundo classificado. Final é na Estado da Várzea, Campeonato Nacional de Futebol Feminino. Ano passado não tinha 6 equipas, eles ali não te regredi novamente. Boa Vista, cada vez é campeonato, e Ilha de Santiago, não sei porque é que aquele segundo classificado de Santiago Sul, Catita, participa no Campeonato Nacional de Futebol Feminino. Pois é, voltando para casa, para flop de torneio Taça Espar, já está nessa reta final, ontem da quartos finais, Inter da África Stand a vencer Wolves para 5 bolas a 3 e Borussia vencer Novo Talento por 4 bolas a 1. Hoje não tem mais dois jogos de quartos finais, hoje 20-20 Perigoso Mabayern e 21-20 Preguiça mais Istambul. Bons jogos para hoje, principalmente esse Preguiça Istambul, um jogo de cartaz, final antecipado, na quartos finais esse Preguiça mais Istambul, 9h20, 8h20 não tem Perigoso Mabayern. Assim fui nas páginas desportivas dali de Borrado, Comitário de Parques. É sempre um prazer enorme. Estou de Limabó, nós já também continuo a Limabó ali na ESA Sintonia, até quando for meio-dia. Ah, vou saber que... já vou saber que Botem que participa para nós a partir de 11 horas até meio-dia no nosso espaço de convívio na Boa Rádio Comunitária de Espargos.

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0: Caros ouvintes, bom dia, sejam bem-vindos a mais um programa Ambiente em Destaque. Hoje no nosso auditório bem animado temos a presença de dois membros da ONG Paz e Desenvolvimento e também responsáveis também de Associação de Peixeiras de Mindelo.
1: Dimas para mim, um abraço.
0: Duas mulheres de fibra e que lideram também grupos de mulheres peixeiras, peixe, mar, economia azul, tudo que nós devemos e podemos também valorizar cada vez mais para termos um país próspero e um mundo bem, bem sustentável. Numa conversa bem descontraída e uma conversa também saudável, elas que vão primeiramente apresentarem-se e depois vamos desenvolver esse momento épico.

0: Quem é responsável pela essa música de abertura? Tony fica com a música Repeat.
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0: Pronto, vamos lá, como tem pouco tempo, porque depois vão cumprir com a agenda e começamos agora por chamá-las nesse auditório e convidá-las também a fazer a apresentação da pessoa. Muito bom dia, e sabemos que vieram da parte de ONG Paz e Desenvolvimento. Por que Paz e Desenvolvimento? E podem primeiramente apresentarem-se e para o público lá de casa saber quem somos.
2: Olá, bom dia a todos e todas as pessoas que estão a ouvir agora. É Paz e Desenvolvimento, uma ONG espanhola que surgiu lá em 1991 na América Latina por Corpo da Solidariedade de Espanhóis que foram ajudar na crise da América Latina. E por isso, visto o nome Paz, não Paz, no momento de tanta crise que tinha o continente latino-americano nos 90, e desenvolvimento, no sentido que sem paz não vamos desenvolver nenhum país. A paz é a base de toda a estrutura do desenvolvimento. Paz e desenvolvimento, ou paz e desarrollo, então é uma organização que tem presença na América Latina, África e agora
3: em Cabo Verde desde 2022. Estamos a trabalhar em parceria com a Associação Peixeiras de Mindelo e agora também no projeto Mar de Comunidade, em parceria com a Biosfera.
0: Bem, passamos a colega. Pode-se apresentar e falar um bocadinho também da associação.
4: Bom dia a todos os ouvintes, a todos e a todas os ouvintes. O meu nome é Mafalda, eu trabalho também para a Paz e Desenvolvimento, mas também como representante da Associação de Peixeiros do Mindelo. O meu trabalho de bióloga é para fazer então aquela ponte entre o trabalho de peixeiras que trabalham no mar e a parte social do trabalho do nosso projeto Um Mar de Comunidade.
3: Sim, então aqui nós somos uma equipa, que somos 5 pessoas, o resto ficou em Mindelo. Nós estamos aqui no Sal, gostar muito da experiência, de conhecer a realidade também das peixeiras aqui no Sal, dos tratadores, dos pescadores, está a ser muito interessante. Para contar vocês, nós estamos aqui porque lá no março, dia 25 e 28 de março, fizemos o primeiro encontro nacional de peixeiras no marco do projeto Mar de Comunidade, um encontro que foi promovido pela Associação Peixeiras de Mindelo com apoio do projeto Mar de Comunidade e Blue Ventures. E então a Associação Peixeiras do Sal, que está agora a conformar-se, não? Participaram 9 peixeiras do Sal no primeiro encontro nacional, que foi, como já disse, no Mindelo, o mês passado. E nós vimos aqui para conhecer como foi o processo, o impacto nelas, na vida delas, no processo organizativo da Associação de Peixeiras do Sal. E que foi o que resultou desse encontro? E eu estou só a dizer que o que resultou foi uma maré de anger.
0: Bem, gostaria, antes de avançar, perguntar qual é, se você consegue anotar alguma semelhança entre o trabalho de peixeiras aqui com o pessoal lá em Espanha? Alguma semelhança, alguma...
3: Bom, é uma pergunta difícil, mas acho que uma das questões é a capacidade das mulheres de se organizar. E mesmo que Cabo Verde está agora a viver esse processo, não, de organização, de entender elas mesmas a força que têm como mulheres no sector da pesca, essa parte aí é uma grande semelhança, porque as mulheres na pesca, no sector da pesca na Espanha, são quem lideram muitos temas sociais, muitos temas são importantes a nível de direitos, de economia azul, a nível de igualdade de género no sector da pesca. E mesmo assim, as mulheres aqui no Sal, no São Vicente, estão a liderar esses temas. São as que estão a ser referentes para promover espaços de trabalho mais seguros, espaços de trabalho mais equitativos, mais igualitários, e estão a promover melhores condições para seu trabalho.
0: Bem, como é que está a organizar a Associação de Peixeiras, quantas mulheres e quais as principais dinâmicas?
4: Então, eu vou falar sobre a Associação de Peixeiros do Mindelo, que é a associação onde eu trabalho. Portanto, nós, na parte da administração da associação, aliás, como associação somos no total 102 pessoas. A nível de administração de escritório, temos cerca de 5 pessoas. E depois as 102 pessoas, que são das quais maioritariamente peixeiras, 3 técnicos na área do escritório de trabalho, e depois tudo o resto são peixeiras que fazem parte também da tesoureira, da parte do financiamento, da administração. Temos também um homem que é... Temos um homem técnico do projeto.
3: Sim, eu também vou adicionar aqui uma informação com uma falha. Nós temos 102 peixeiras como associadas na APM, onde são 2 homens, um tratador e um pescador. Eles fazem parte também do processo organizativo, porque, olha, não sei se sabes, mas em São Vicente só temos a Associação de Pescadores em Salamanca, em São Pedro e em Calhau, mas Mindelo cidade não. E depois do Erin, eles estão a conformar a sua associação. Mas pescadores com seu vontade de participação estão a conformar ou ser parte da APM. E, bom, nós também trabalhamos no marco do projeto Mar de Comunidades, que é o projeto que estamos agora a implementar na ilha. Nós trabalhamos com tratadores e pescadores, além de que trabalhamos com peixeiras, que elas são as principais beneficiárias do projeto e protagonistas do projeto, desde a parceria direita com a APM, mas nós envolvemos toda a comunidade pescatória, tudo.

0: De volta no ar, nesse auditório especial com as mulheres poderosas que lideram um grupo de peixeiras e também estão à frente na direção, na administração de ONGs importantes fora e dentro do território nacional. Agora, Mafalda, falando da Associação de Peixeiras de São Vicente, como é que está a dinâmica de atividades? Qual o plano de atividade e quais as expectativas para esse ano?
1: Então, dentro das atividades, falamos do projeto Um Mar de Comunidade. Nós temos três eixos. O primeiro eixo é o eixo de sustentabilidade da pesca, com quem trabalhamos em associação com a organização não-governamental Biosfera, que tem sede lá no Mindelo, em São Vicente. Dentro desse eixo, trabalhamos essencialmente com os pescadores para a pesca sustentável e trabalhamos, por exemplo, com aquele programa que é os Guardiões do Mar, que já é um programa que existe a nível nacional. Trabalhamos a nível de formações, desde formações de práticas sustentáveis de pesca, a formações, por exemplo, primeiros socorros e utilização também de métodos de pesca mais sustentável. Depois, por exemplo, o nosso segundo eixo está dentro do empreendedorismo. Portanto, uma das atividades que fizemos agora recentemente foi formarmos 33 pessoas, jovens e mulheres das diferentes comunidades pescatórias de São Vicente, portanto Mindelo, Calhau, São Pedro e Salamansa, na área do empreendedorismo e da gestão de pequenos negócios. Portanto, tivemos 33 pessoas que vieram fazer esta formação, uma formação da OIT, a formação Get Ahead, e que saíram então com os seus planos de negócio. Temos neste momento 30 planos de negócio que agora o projeto vai acompanhar a desenvolver os planos para que realmente estas pessoas consigam não só pôr o seu plano em prática, criar toda a parte legal, não é? Portanto, desenvolver a parte legal juntamente com a Câmara, com o INPS, entre as outras instituições que são necessárias para legalizar todo o seu empreendimento, e depois também acompanhar toda a parte de gestão financeira neste primeiro arranque do projeto. Portanto, temos então 30 negócios que vão avançar agora para a frente e tivemos a cerimónia de entrega dos certificados na semana passada, dia 13 de abril deste ano.
0: Bem.
1: É um dos grandes trabalhos que nós fazemos aqui também neste projeto. Temos depois um terceiro eixo que está mais relacionado com a violência em base de género e também toda a parte de trabalho social. E aí fazemos diferentes atividades. Uma destas atividades, por exemplo, que estamos a desenvolver agora, tem a ver com o teatro do oprimido, não é? Em que trabalhamos com crianças ou mesmo também com adultos. Trabalhámos também já com as peixeiras das associações, da Associação de Peixeiras do Mindelo, em que, com uma pessoa formada em teatro, trabalhamos então estes diferentes temas de violência em base de género e alguns problemas sociais, para então sensibilizar as comunidades para estes temas.
0: Bem, muito bem. E pronto, eu acho que... Acho não, tenho a certeza que com a continuidade dessas ações passamos a reconhecer cada vez mais o trabalho de peixeiras e pescadores, valorizar a economia azul, vendo que o mar... Não, porque em Cabo Verde sempre foi essa questão de que do mar sobrevivemos, né? Penso eu que passamos a viver do mar também, né? Há países em que o pescador é o setor mais bem pago, né? E enquanto em Cabo Verde tem mais mar do que terra. Então, eu acho que já é tempo de ver esses setores, o mar e a agricultura, como principal setor de desenvolvimento do país. Não só o turismo, porque o turismo também se faz nessas áreas, né? E pensar o setor da pesca, assim como também a agricultura, como um setor primário, né? Passando agora a perguntar qual é, em que consiste essa missão aqui na Ilha do Sal, porque é o projeto de biodiversidade e porque as comunidades também, e quais são as agendas que vocês têm?
2: Olha, nós estamos aqui no Sal desde Paz e Desenvolvimento, Paz e Desarrollo, é uma aposta clara

0: Hoje vamos para visitar o mercado, onde quer as peixeiras aqui, em Espargos vendem peixe. Amanhã acho que vamos para a Palmeira, entender também como é que é a dinâmica, a Pedra Lume. Então, é importante para uma organização também, quando está a desenvolver um trabalho num país, conhecer diversas realidades. E precisamos sair do mar de São Vicente e vir para o mar de Sal, para conhecer também que é o que está a acontecer e como podemos acompanhar organizações como o Projeto Biodiversidade, que tem um trabalho já feito no terreno, que tem um trabalho feito com as comunidades, como é que nós podemos apoiar vós para desenvolver aqui conjuntamente esse trabalho, que é um trabalho com um único objetivo, não? Desenvolver Cabo Verde.
1: Uhum. Bem, eu queria fazer uma pergunta bem provocativa. Como é que as duas veem a questão da igualdade, da equidade de género? Vocês trabalham muito as mulheres. Como é que vem essa questão de equidade de género atualmente aqui em Cabo Verde, particularmente onde vocês atuam?
0: Bom, acho que eu vejo tudo desde a perspectiva da mudança. E eu vi em São Vicente um processo de mudança tão interessante, porque agora as peixeiras de São Vicente tornaram-se agentes da mudança. Eles já têm uma capacidade de sensibilizar outras peixeiras. Olha, no Encontro Nacional de Peixeiras fizemos um teatro, uma peça de teatro, desde o Teatro do Oprimido, onde que elas protagonizaram diferentes episódios de violência de BVG, que são cotidianos, mas que nós, às vezes, ignoramos ou chamamos cultura. E elas conseguiram colocar lá na cena uma questão naturalizada em Cabo Verde para sensibilizar o resto da peixeira sobre o que é BVG, o que significa violência psicológica, o que significa violência econômica, o que significa violência física, que só nominalmente nós pensamos BVG, recebi uma pancada, mas isso não é isso, violência de género não é muito... abrange muitas outras coisas sociais, culturais, económicas. E eu te vou dizer que as mulheres de Cabo Verde têm uma capacidade de mudança incrível e nós simplesmente estamos aqui para acompanhar essa capacidade que elas têm.
1: Muito bem, muito bem. Como é que fala?
2: Sim, eu estou muito dentro da linha da Lina. Eu vejo as mulheres cabo-verdianas com muita, muita força, muita garra, muita vontade de mudar, e vejo também na geração jovem de rapazes também esse interesse, também a sensibilidade de quererem mudar e de quererem melhorar e de quererem fazer diferente. E são os principais pilares, os principais pontos fortes que vão então gerar esta mudança na comunidade. Portanto, isto só para adicionar isto ao que a Lina já disse, eu concordo perfeitamente, acho que a mudança em Cabo Verde está aí num bom caminho e a população com gel força também a ir para lá.
1: Muito bem, está junto.
0: Eu só vou adicionar que agora precisamos uma parceria com instituições públicas. É imprescindível, não só o sector de ONGs, de associações, não só a comunidade, também a questão das instituições. Todos temos que trabalhar conjuntamente por melhorar essa condição e gerar espaços mais seguros, espaços mais igualitários para mulheres e para homens, para raparigas e rapazes.
1: Muito bem, muito interessante essa parte da conversa. Eu sei que ainda vocês têm agenda para outras visitas. E antes disso, gostaria de solicitar uma mensagem da vossa parte antes de encerrarmos por aqui.
0: Bom, mensagem para todas as mulheres e homens das comunidades costeiras de Sal. Eu só desejo que vocês consigam entender essa conexão entre o mar, o cuidado de nós, tudo, uhum, que precisamos, como tu falaste, não? Cabo Verde tem mais mar que terra, mas também precisamos cuidar terra, não? A terra e o mar são a base de tudo para nós. Então, muitos saludos para vocês aqui. Eu estou a gostar cheio do Sal. Tudo contrário ao que falaram para mim, eu estou a ver uma ilha maravilhosa aqui.
1: Maravilhoso. Muito bem. É preciso conhecer, né? Sempre, para poder, sim, ter uma boa opinião.
0: Muito obrigada pelo espaço.
1: Obrigado. Muito obrigado também por fazer parte desse auditório e pelas mensagens. E desejamos, né, uma boa missão aqui na Ilha do Sal e que aproveitem

vida. Pois é, hoje foi assim a presença de Olinda e Mafalda da ONG Paz e Desenvolvimento. Elas também que são as duas lideranças no, na Associação de Peixeiras de São Vicente, as duas que estão aqui em missão com as peixeiras da Ilha do Sal, mas também conhecer diferentes públicos da nossa comunidade, diferentes ONGs, associações comunitárias de base, elas que querem aqui dinamizar uma atividade que já é implementada em São Vicente, uma atividade que engloba desde a educação ambiental, a valorização da economia azul, mas também um programa que considera as mulheres como as principais lideranças, o empoderamento feminino, a questão da igualdade e equidade de género, a questão de chefe de família. Também pensam em ter um programa de rádio onde é dinamizado pelas mulheres e com entrevistas, com dinâmicas que leva até a sua casa, questões a nível de peixe, de tratadores de peixe, de peixeiras, da educação ambiental, entre outros.

Ontem, dia 22 de abril, era dia internacional da Mãe Terra, ou Terra Mãe, cuja finalidade é criar uma consciência comum aos problemas da contaminação, importância da conservação da biodiversidade, outras preocupações ambientais para proteger a Terra, foi criado pelo senador norte-americano Nelson no dia 22 de abril de 1970. Desde 2009 é considerado pelas organizações pela ONU como o Dia Internacional da Mãe Terra. A primeira manifestação teve lugar em 22 de abril de 1970, foi iniciado pelo senador Nelson, ativista ambiental para a criação de uma agenda ambiental. Para esta manifestação participaram 2.000 universidades, 10.000 escolas primárias e secundárias e centenas de comunidades. A pressão social teve seu sucesso e levou o governo dos Estados Unidos a criar a Agência de Proteção Ambiental e uma série de leis destinadas à proteção do meio ambiente. Em 1972, foi celebrada a primeira Conferência Internacional sobre o Meio Ambiente, a Conferência do Estocolmo, cujo o objetivo foi de sensibilizar aos líderes mundiais sobre a magnitude dos problemas ambientais e que se instituíssem as políticas necessárias para erradicá-los. O Dia da Terra também refere-se à tomada de consciência dos recursos naturais da Terra e o seu manejo, à educação ambiental e à participação como cidadãos ambientalmente consciente e responsável. No Dia da Terra, refere-se à tomada de consciência também do uso responsável dos recursos natural. No Dia da Terra, todos estão convidados a participar nas atividades em que promovem a saúde do nosso planeta, tanto em nível global como em nível local. Então, já sabes, na sua comunidade promove algo que tem a ver com a consciência ambiental, né? Desde recolha de resíduos, conversas abertas, conferências, algo que faz com que cada vez as crianças, os jovens, as pessoas mais adultas promoverem as suas consciências de que nós todos somos convidados a proteger aquilo que é nosso, aquilo que nos sustenta. Portanto, o projeto Biodiversidade tem nesse final de semana, aliás, a partir da manhã, dia 24, nós, em comemoração ao Dia da Terra, vamos fazer 3 dias de caminhada. Arrancar-se amanhã de Câmara Municipal a partir de 18 horas. Nós vamos sair da Câmara Municipal, vamos até Pedra de Lume, que é a primeira, vamos ficar na primeira noite em Pedra de Lume. Temos lá 2 tendas. Quem quiser participar, entrar em contato com a Câmara Municipal em Polo Desportivo, fazer a sua inscrição, e nós vamos partir. Então, terá incluído refeições, né? O primeiro dia um jantar, segundo dia café, almoço e jantar, no terceiro dia só um lanche. Então, nós vamos de Pedra de Lume até Fiúra, onde vamos ficar na Baía de Fiúra, com 2 tendas, dormimos, fazemos jogos, fazemos limpezas de praias, várias dinâmicas, sempre com o intuito de conhecer todas as áreas que interessa conhecer, áreas com paisagens bonitas, mas também áreas protegidas, reservas, espaços, localidades protegidas. De Fiúra vamos partir até a Buracona, que é onde vamos fazer o nosso encerramento da campanha, da caminhada Trexel, que é um programa que nós realizamos anualmente. Então, quiser participar, é só inscrever na Câmara Municipal, entrar em contato também com a Associação Projeto Biodiversidade através desse número 981-5448. 981-5448. Participe. Conheça para poder proteger. Então, o Dia da Terra será assim assinalado, então, com uma caminhada, aliás, uma caminhada de 3 dias, nós denominamos do Trexel. Então, caros ouvintes, é sempre um prazer enorme fazer parte desse programa, desse auditório, e sempre também
fazer parte daquilo que nos interessa, que é a conservação da biodiversidade aqui da Ilha de Sal. A Ilha de Sal, com uma biodiversidade bastante, bastante rica, bastante interessante, e com uma paisagem também de siderofólico, uma ilha turística que precisa ser protegida, uma ilha onde em que nós todos aqui, e nós também, que as pessoas também que vêm para, que escolhem a Ilha de Sal para viver, devem proteger e devem preservar, para que as futuras gerações também venham também conhecer, desfrutar daquilo que temos aqui. Na Ilha de Sal tem áreas protegidas bastante interessantes, que as pessoas devem conhecer, visitar. Os turistas fazem toda a dinâmica do turismo nas áreas protegidas. Por isso, todos os operadores, todas as pessoas que trabalham com turismo devem ter essa responsabilidade de respeitar essas áreas. E também é bom conhecer também para passar mensagens positivas, mas também mensagens coerentes e realistas aos visitantes, aos turistas. Temos na Baía da Parda, aliás, no Reef Parda, ou Recife Parda, a espécie tubarão-limão, uma espécie que ainda não é protegida, mas que atrai milhares de turistas todo o ano, que vão lá para observar esse animal. Então, todo esse trabalho deve ser também feito com responsabilidade, respeitando o habitat natural desses animais. Então, todo o pessoal que trabalha nessa área, nessa localidade, deve também ter conhecimento, procuram conhecimento para, portanto, passar boas mensagens e, portanto, também fazer o trabalho respeitando esse habitat natural e respeitando os animais que estão lá, para se alimentarem, depois ganharem força e saírem à viagem e viver a vida para reproduzir e voltarem ao habitat. Então, nós convidamos todas as pessoas a terem responsabilidade e respeito para aquilo que é nosso. E em relação às áreas protegidas, nós temos uma das principais áreas de desova e nidificação de tartaruga careta-careta, Costa de Fragata, onde andamos quilómetros de praia para fazer conservação da tartaruga marinha, onde nós também lançamos esse apelo de que devem terem bastante responsabilidade no momento de nidificação. Já é quase mês de junho, onde nós arrancamos com a temporada de nidificação de tartaruga, onde nós fazemos patrulha e nós vamos lá montar um acampamento. Recebemos dezenas de voluntários, tanto internacional como nacionais, que trabalham durante toda a temporada para garantir que haja um sucesso de nidificação. E também levando em conta que a tartaruga marinha é uma das principais atrações turísticas da ilha, e onde também centenas de milhares de turistas vêm cá apenas para ter esse momento de observa, de desova de tartaruga careta. Então, o nosso apelo é ter responsabilidade quando nós trabalhamos nessa área. Primeiro, proteger a areia, as dunas, porque as dunas são principais, é onde a tartaruga vem para desovar. Se não encontrar areia, não haverá ninhos, nem haverá tartarugas. Então é necessário ter areias e ter dunas. Porque também as dunas são como barreiras naturais que protegem as tartarugas contra luzes artificiais. E as tartarugas vêm, são orientadas pela luz natural, pela lua, mas quando é deparado com luzes artificiais, acabam perdendo aqui na ilha. E se não houver pessoas para resgatar no momento certo, nós vamos também perder essas tartarugas. E também é lançar o apelo às pessoas que este ano seja um ano recorde de não apanha, nem captura, nem a caça de tartaruga marinha. Porque sabemos que nós somos, Cabo Verde é o segundo país no mundo com mais desova de tartaruga careta. Isso é de se orgulhar.
E nós podemos manter esse ranking sabendo que todos devem contribuir para isso, todos devem colaborar com isso. E todo o ecossistema daqui e também toda a biodiversidade aqui. Nós temos também animais que só podemos encontrar aqui em Cabo Verde, temos plantas que só podemos encontrar aqui em Cabo Verde e cabe a nós proteger para que as crianças tenham também essa sorte de um dia poderem agraciar tudo que nós hoje podemos agraciar. Então, estamos na reta final desse programa de hoje, um programa que foi bastante interessante, com duas mulheres de fibra que vieram também aqui falar sobre a Associação de Peixeiras de São Vicente, mas também vieram aqui também falar sobre a ONG Paz e Desenvolvimento. Para fechar, portanto, vou escolher uma música e deixar-vos à vontade e apreciar essa voz que vive na diáspora, mas que traz sempre as melodias que nos encantam. Eu trago agora Denis Graça com a música Única. Fiquem com Deus, fiquem na companhia dessa música e até o próximo programa, até a próxima oportunidade. Abraço, um dia feliz a todos que nos acompanham sempre.

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Sintonia então de Rádio Comunitária de Espargos, boa sintonia amiga de 88.1 FM, bom dia. Já não estou de volta ali uma bolinha na boa RC, agora por uma parte deste espaço matinal onde é que vou-te fazer a seleção musical e vou-te pedir música de boa preferência de Inês, sintonia amiga de RC. Quero abraço, hoje já não estou ali e até meio-dia não estou ali, sou com música SAP. Tinha uma mensagem ali, Manoj, vou pedir música de boa preferência ali na boa RC. É sempre um prazer enorme estar ali, te comunicar para boa e fazer rádio para boa. Há você maneira que vou-te participar, Manoj, através da página de manhã RC, tinha uma mensagem na página de manhã RC, ou tinha uma mensagem na página de Rádio Comunitária, ou liga ali para nós, 241-3855, pois é, liga ali para nós, 241-3855, e vou pedir música de boa preferência.

Boa música na boa Rádio Comunitária de Espargos, boa 88.1 FM. Hoje não estou a começar a passar, Miriam Escavinões, bom dia Fábio, quero ouvir Tony Fica Donana. Bola na casa, vos iguales, a mensagem na página de manhã RC, ou também liga ali para nós 241-3855, bobo de música de boa preferência. Até meio-dia, nota tocó, só música que eu quero ouvir.

0: A final, un Gagré perdeu ali de Beto Dias.
1: Bom dia.
0: Bom dia, Maguinho está a falar? Bom dia.
2: Sim,
0: sim. Sim, bom dia, Maguinho está a falar?
2: Maguinho Neves.
0: Gilda, tudo direito?
2: Está direito, sim, sim. Uhum. André, nem muito direito, mas pronto, a gente vai se adaptar a dia para trás, a gente vai pedir aos esforço e coragem, a gente vai ter que enfrentar a dia.
0: Pois é, e
2: qual é? A gente está a pedir aquela música de Não de Terra Boa. Espalhe a posse, ele te dá para Turma Girmã, de lá de Santo António, até Praia.
0: Ok, obrigada. E continuação de um bom dia.
2: Um dia feliz para os outros.
0: Para
2: um bom dia.
0: Para você também, obrigada.
2: Nada.
0: Tchau, tchau. Pois é, eu vou poder fazer moda Gilda Neves, ou também vou poder deixar mensagem na nossa página Bob de Música de Boa Preferência. Até meio-dia nos Missão, eu sou tocando música, vou querer ouvir na casa. Espalhe a posse.

Pois é, sim, fui pedido de nos ouvinte ali na boa sintonia de 88.1 FM, Gilda Neves, que participa ali manos, ele pediu-nos música de Nanterra Boas, Pai Após. Nota seguimos a boli com boa música. Agora pedido-nos ouvinte Suzis, escreve-nos bom dia Fábio, bom dia para todo ouvinho, escreve música de Rislen, sim, sabia, assim é que é.

Som de Rádio Comunitária, sintonia de boa música, sempre lima bom. Tinha uma mensagem, vou pedir uma música agora no Tabemba, Pundê, mensagem nos habitual, amiga anónima. Anónima escreve nós, oi, bom dia Fábio, muito espero que vos outra firmeza, vos outra com música de Irina Barros Viajel, também para Brito, obrigado para vos outro bom trabalho, anónima. Ele escreve Irina Barros Viajel, não está ficando então com o pedido de nós ouvinte anónima, vou também fazer igual, pedir uma música anónima ou normal, ali na boa RCE.

Boa, António Silva escreveu hoje, bom dia Fábio, hoje nunca ouvi música da Daniel fora de mim, dia feliz para tudo gente, dia feliz também lá para bom António Silva, obrigada pela preferência e participação, Natan

Boa música na boa Rádio Comunitária dos Espargos. Nota a seguir então, Lique Música e Boa Música. Agora é Kevin Crevi, Hélio Batalha e Rislene, Orfãos de Pai Bibo.

Órfão de Pai Bibo, 11h43, hoje é terça-feira, nota Lima Boa, na Boa Rádio Comitária de Espargos, ali na manhã RC. Bom espaço, onde é que de música de boa preferência, na Boa Rádio Comitária de Espargos. Hoje é terça, hoje não tem, na nega nota flop, nota ali que regresso de Copa do Mundo, depois de dois, três dias sem Copa, né? Desde sobe nunca tem Copa, hoje não tem Copa, não tem meios finais. Não tem um escaldão de França-Espanha a partir de 6h da tarde. Dois grandes equipas. As meias finais de também reedita as meias finais de Euro 2024. Na altura, a Espanha vencer a França para 2-1. Vamos lá ver se a França está a conseguir fazer a revanche e ver de vencida a seleção de Espanha. As meias finais de é hoje a partir de 6h da tarde. Amanhã não tem calor de meias finais. Entre Argentina e Inglaterra. Argentina e Inglaterra é um jogo sempre quente, por vários factores históricos, depois daquele jogo de 1986, aquele gol de Maradona na Argentina e Inglaterra, também aquele gol de mão de Maradona, depois aquele grande jogo de Maradona. Depois disto, Argentina e Inglaterra, bem de ter alguns jogos, mas sempre aquela grande rivalidade entre os dois países. Dois grandes jogos, meios finais em expectativa. Um hoje 6h, ou de manhã 6h. Também na Polivalente Cascais, se te acontecer torneio Taça Espargos, já está na reta final, hoje tem quartos finais, a partir de 8h20 em Bayern, na Perigoso, e na sequência tem jogo entre Preguiça e Istambul, um grande jogo em perspectiva, um final antecipado, quartos hoje, meias finais, manhã e final, quinta-feira de torneio Taça Espargos em futsal. 11h45, bom dia, obrigada pela preferência, é sempre um prazer estar ali, te conduzir espaço para boa e saber que bota lá de la ligote, o que é que bota nele, trabalho, bom trabalho, na casa, relaxa, bom relax, está a fazer almoço, está limpa a casa, ligote, mas que abraço bem especial, voto, o jeito que tu está continuando a correr pedredo nesse dia de hoje, está a ser um dia cheio de energias positivas, pensamentos positivos, aquele que é importante no rei, não te correr atrás. Também para boa que aniversariante nesse dia de hoje, dia 14 de julho, parabéns, muitas felicidades, paz, saúde e prosperidade. É, votos de rádio comunitária de Espargos. Nota a seguir, Lima Bona, espaço convívio, onde é que bola na casa de música de boa preferência. E nota a tua cabelo agora, Irani, escreve-nos. Bom dia, Fábio. Hoje um creu vivo, hoje um creu vi, gari, bum bum bum na peto.

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Assina o Vili, companheiro, já no Tenafim, 11h56, esse companheiro que é mais recente single de Dynamo, e não acaba do Vili na Rádio Comunitária. Volta a seguir, já não está quase na fim, 11h56, não te despedir e pedir nos ouvintes ao Cisco, escreve nós, já quero ouvir Denis Graça, fica a mim. Pessoal, foi um prazer estar ali, uma boa daqui a nada, não tem agenda, mais para frente não tem. Alô, comunidade. Aquele abraço, foi um prazer, Fábio Vaja, que teve ali uma boa. No Twitter, para ali, obrigado pela preferência, continuação de um ótimo dia. Acabou de ser mais logo desde grande mês, finais de Copa, França, mais Espanha. E depois, Boquiamante Futsal, queria divertir mais logo, depois desse calorada que está dentro de casa. Cascais tem quartos finais de Taça Espargos.

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1: Olá, caro ouvinte, então pedimos a sua especial atenção. Vamos a avisos e anúncios dessa hora. Começamos este aviso com este anúncio da Câmara Municipal do Sal. A Câmara Municipal do Sal, através do Plouro da Segurança Municipal e Rodoviária, informa a todos os munícipes, condutores e visitantes que a partir de 9 de julho entra em vigor o novo sentido obrigatório de circulação numa das vias de Cidade de Santa Maria, no âmbito das medidas de melhoria da mobilidade urbana e de segurança rodoviária. No sentido obrigatório, Rua Amílcar Cabral, em direção à Praça das Germinações, fica proibida a circulação no sentido inverso, ou seja, na Praça das Germinações, em direção à Avenida Amílcar Cabral. A Câmara Municipal do Sal apela a compreensão e colaboração de todos, solicitando o cumprimento da nova sinalização rodoviária, bem como uma condução prudente e responsável durante o período de adaptação. 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Para mais informações, contactar pelo telefone 242-90-90, o telemóvel 592-38-26. Encontra-se depositado na Secretaria de RC um cartão nacional de identificação pertencente a Márcia Lopes Teixeira. Pede-se a dona para fazer o seu levantamento na Secretaria de RC nos horários normais de expediente. 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do cardiologista, 21 de agosto, Dr. Darius Andrade, neurologista, às sextas-feiras, Dr. Liliane Ribeiro, ortotraumatologia, diariamente doutora Eliane Teixeira, dermatologia, diariamente doutora Leonito Correia, doutora Márcia Fotos, clínico geral, diariamente doutora Lidiane Pimentel e doutora Marlene Reis, ginecologia e obstetrícia, diariamente pediatria, diariamente doutora Rosa Luz, 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quintas e sábados, doutora Maria do Rosário, hemagiologia, segunda, sexta, doutora Sueli Andrade, doutora Aureliana de Cruz, fisioterapia, mês de setembro, doutora Samila Inocêncio, endocrinologia. Inscrições abertas para o futuro espaço educativo com valência para creche e jardim de infância em Ribeira Funda. O Plouro da Educação da Câmara Municipal informa que se encontra abertas as inscrições para o futuro novo espaço educativo de Ribeira Funda, localizado no lado de Campo Cifrão, destinado às valências de creche e jardim de infância. Convidamos a todos os pais encarregados de educação com crianças entre os 3 meses e os 5 anos a efetuarem as inscrições no Gabinete de Educação, na Biblioteca Municipal Jorge Barbosa, das 8 às 16 horas, munidos de documentação exigida. Mais uma vez, então, aviso à Câmara Municipal do Sal a alteração do sentido de trânsito em Santa Maria. A Câmara Municipal do Sal, através do Plano de Segurança Municipal e Rodoviária, informa a todos os munícipes, condutores e visitantes que, a partir de 9 de julho, entra em vigor o novo sentido obrigatório de circulação numa das vias da cidade de Santa Maria, no âmbito das medidas de melhoria da mobilidade urbana e de segurança rodoviária. Novo sentido obrigatório, de rua Amílcar Cabral em direção à Praça das Germinações, fica proibida a circulação no sentido sentido inverso, ou seja, da Praça das Germinações em direção à Avenida Amílcar Cabral. A Câmara Municipal do Sal apela a compreensão e colaboração de todos, solicitando o cumprimento da nova sinalização rodoviária, bem como a condução prudente responsável durante o período de adaptação. Respeite a sinalização, juntos construímos uma cidade mais segura, organizada e com melhor mobilidade para todos. 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Andrade e doutora Aureliana da Cruz Fisioterapia, mês de setembro doutora Samila Inocêncio Endocrinologista. O Plouro da Educação da Câmara Municipal do Sal informa que se encontra aberta as inscrições para o futuro espaço educativo da Ribeira Funda, localizado ao lado do Campo Cifrão, destinado às valências de creche e jardim de infância. Convidamos a todos os pais e encarregados de educação com crianças entre os 3 meses e os 5 anos a efetuar inscrições no Gabinete da Educação na Biblioteca Municipal Jorge Barbosa, das 8 às 16 horas, munidos de documentação exigida. 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E por último, caro ouvinte, encontra-se depositado na Secretaria de RC um cartão nacional de identificação CNI pertencente a Márcia Lopes Teixeira. Peça dona para fazer o seu levantamento na Secretaria de RC nos horários normais de expediente. Ouvindo assim, foi mais uma edição da Agenda de Informações. Gratos pela atenção dispensada. Continuação de um ótimo serão na sintonia da RC.
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1: Pois é, já não estou de volta, fui só esse genérico para não voltar ali uma boa na boa rádio comunitária de Paris. Já não teria o irmão Brian Cardoso, um jovem artista salense, para me falar um bocadinho de sua carreira, onde é que surgiu na música, e também para me falar um bocadinho ali sobre sua vida. Pois é, ali naquele som de Boa RC, não estava para a primeira oferta, não também ouvi música de Brian, depois não está como se ali te falou um bocadinho a Brian. Antes de mais, não te introduzi nessa conversa, Brian. Bom dia, obrigado.
2: Bom dia.
1: Obrigado por aceitar o convite de Limanos.
2: Ah, o prazer é meu. É sempre um prazer estar ali na rádio comunitária de Fargos.
1: Pois é, já não te dirijo de Manos bem, então não te ouvi as músicas, pois não te começamos a conversa.

0: Sintonia então de RCN Ovili, Melá na voz de Brian Cardoso. Brian, bom dia, obrigada novamente para estar de Lima nós. Então começar, deixem ali só para enquadrar os vinhos lá na casa, quem que é Brian Cardoso?
1: Epá, Brian Cardoso é um jovem artista, né? Cheio de sonhos e que, graças a Deus, se começou a concretizar pouco a pouco. E basicamente é aquilo.
0: Boi de sal, né?
1: Sal. Nunca nasci ali, nasci na São Sendo, mas criei toda a minha vida ali na sala. Então, te considero a mim mesmo um salgadinho.
0: Pois é. Agora, falando-nos assim, jovem artista, ainda pelos vistos bastante jovem, maneira que surge esse gosto para a música, o primeiro contacto de uma música foi, né?
1: Sim, desde que nasci, na minha família sempre tive música envolvida. Qualquer motivo de festa ou qualquer coisa já era também um motivo para alguém na minha família se tocar. Tinha tio Lino na minha família, então era impossível próprio. E acordei com a estátua de ouvir música e dormi com a estátua de ouvir música. Então aquele gosto, uma hora se ele nascer na mim, querendo ou não, nunca vou para tomar também.
0: Pois é. E qual foi o meu primeiro contacto de uma música? A dizer através de tio Lino e para a boa, para começar a cantar?
1: Meu primeiro contacto de uma música foi que 6-5 anos, acho eu, se não me engano, onde é que quando não estava comprei aquela lata de leite e quando está terminando, que está tinha mãe para fora, não está apanhando, está pôr no quarto e não está a juntar-se, não está a fazer uma bateria. Foi ali que comecei na música, foi na percussão e já mais tarde, já com 14-15 anos, que me comecei realmente a cantar.
0: E essa vida de músico, como é que tem sido?
1: Epá, tem trazido me cheio de alegria. É coisas que sempre me sonha viver, nunca sabia montar. Nunca está a imaginar montar, começar a viver assim tão cedo, né? É metas que já me tinha puto e que graças a Deus hoje não te alcançaste pouco a pouco. Então, diria assim, tu não fazes próprio com música, te trazemos só alegria mesmo. E graças a Deus mesmo.
0: E legenda de música, já não falava o primeiro, e vou lembrar qual é que foi a minha primeira música que vou fazer. Bem compositor, né? Vou te,
1: sim.
0: escrever a voz lá.
1: Sim.
0: Olha, foi a primeira música que vou.
1: E pá, a primeira música que me fazer, acho que me tinha 11 anos. Acho eu, 11 anos, sim. Foi uma música na brincadeira. A minha mãe e os amigos, onde é que nós tudo tinha aquele gostinho para a música. Então não estava a ficar próprio, tá, toca na mesa próprio. E fica a fazer alguns freestyle, né? E tem ainda, não tem que as som, tem ainda, não tem que as músicas, não tem letra.
0: Mas ele, esse primeiro, ele vou gravar ou...
1: Não. Aquilo é uma compra, era só brincadeira, mas foi lá que não tive nosso primeiro contacto, sim, não comecei a pôr aquele gostinho também, para música e composição.
0: E bom, e qual é que foi o primeiro que vou gravar? O Flaslim tem gravado, tem metal fora para todo dia não vi.
1: Sim, a primeira música foi, por acaso, ainda mim num grupo, que era 7P, que não tinha um grupo de mim, mãe e amigo, onde é que não está a dama ali. Foi a primeira vez que me tive ligação em um estúdio, foi a primeira vez que me gravou música e a partir dela...
0: Pois é, vou começar a dizer, está tocando,
1: sim,
0: percussão, eu no grupo vou estar a tocar?
1: Exatamente, sim, nem o grupo, até porque antes nunca queria ser cantor. Sim, antes me queria ser probe ou baterista ou guitarrista, então, uma vez me dava a tocar. Antes de começar a cantar.
0: Depois vou te cantar, mas sabe de que tu quer?
1: Exatamente. Depois agora, quando me descobri cantar, pronto, daí para frente, só canta.
0: Também vou ter ali uma noite também para Nobata, apresenta ali algumas músicas de bossa também, que já te rodando. Também ouvi mais uma música então ali, de Brian Cardoso, não ouvi aquele Melá, né?
1: Exato.
0: Não poder ouvir, Petit Pays é lançado recentemente, né?
1: Sim, há tem 3 ou 14 dias, se não
0: 14
1: me engano.
0: Então, tem Minha Terra também.
1: Sim, tem a terra.
0: Pois
1: também.
0: É, não também ouvi Minha Terra ali. Pá, tu ouvi um bocadinho das músicas de Brian Cardoso.

0: Minha terra, de homenagem a Sal, né?
1: Exatamente.
0: Pois é. E, Flegendo, bom, qual é que ritmo, que bom ritmo que você gosta de cantar, que você sentir mais à vontade?
2: Minha praia é mais kizomba, afrobeat, afro swing, dance hall. E aquele vibe mais verão.
0: Ah, exatamente. Okay. E você tem ideia na qual dias você sentir mais à vontade? Tu dias você sentir
2: mais à vontade, por acaso, é afrobeat e kizomba. Onde é que você sentir mais à vontade, por mais livre. Para experimentar coisas novas também.
0: Pois aí, é, qual é que vou ter algum ritmo que eu gosto de
2: explorar?
0: De explorar, sim.
2: Epá, assim, exatamente. Nunca te dizemos, nunca te sei fora da minha zona de conforto. Yeah. E, claramente, se tiver de sair, nunca sei. Magrinha assim, nunca estou a para. Qual deles cantava você?
0: Pois é, Brian é um artista bastante jovem, já tem algumas músicas, praticamente tudo bossa. Como é que tem, como é que aquela inspiração? Como é que vou-te escrever? Como é que te surgiu a inspiração para escrever boas letras?
2: E para me ter ser sincero, uma boa coisa que nunca se explica é a maneira como te escrever. Coisa que não se explica porquê. Nunca te senti
0: Senti aquele momento.
2: Senti-me aquela hora, claro. Entender? Imagina, movi aquele beat, agora está começando a beber um bocado de ideia para a cabeça, está bem aquela inspiração e me está começando a escrever. Normalmente, se te dizer, não está a escrever sobre amor, sobre aquela área lá.
0: Pois é, queria que está a ser nos próximos que estão, caso qual é o parque que você sente mais vontade para escrever sobre amor, sobre coisas, histórias sociais, coisas de vida.
2: E eu estou a perguntar-me se tudo o que é que me está a cantar já aconteceu comigo.
0: Uh-huh.
2: E não, que aconteceu, por isso que nunca se explica a maneira como está a escrever, porque coisas que também na cabeça não te apoio lá. Aquela inspiração que é de vivências que me tive, te entender? É do que é que te dá naquele momento lá. Vamos escrever? Não te digo, não te escrever ali, ele está a sair.
0: E de todas as músicas de boa, tem qual desde que fui vou escrever mais rápido assim? Dá aquele clique, bobeio.
2: Mais rápido. Parece-me foi saudade.
0: Foi da saudade.
2: Saudade, sem dúvida, foi saudade.
0: Vou estar com saudade, então.
2: Ali de que as coisas que não dá para você. Tipo que. Nunca te vivesse.
0: Yeah.
2: Mas como te escrevesse, esta pessoa não te vivesse. Então,
0: Brian Cardoso a definir como um romantista ou nem por isso?
2: Pode ser. Às vezes sim.
0: É. Pois é, e Flegendo, lá vou ter uns dois de música, né? Maneira que boas fãs te receber boas músicas.
2: Epa,
0: qual é que é críticas positivas que vou ter? Feedbacks que vou ter ouvido?
2: E na sala própria, graças a Deus, janta com um bom público e tem recebido o seu carinho desse também.
0: Uhum.
2: É sempre que me devem passar é igual. E aquela coisa lá própria é que te dá mais moral para continuar. Estou com a minha mostra de ganhar a mim, mostra de curtir, mostra de conchame, estou a minha realmente se gosta do que é que me está a fazer. E aquilo é que te dá mais moral para continuar a fazer o que é que me está a fazer.
0: Pois é, e boas músicas quando vou-te a fazer, vou-te pôs nas plataformas que está a fazer, né?
2: Pois exatamente.
0: É, para ver. E o que é que não também ouvi agora, Brian? Boa proposta. Já não vi a Melá, já não vi a minha terra.
2: Agora
0: depois ter saudade agora.
2: Sim, pode ser saudade também.
0: Vi saudade.

0: Pois é, se não vi saudade ali na voz de Brian Cardoso, hoje nos convidado, Brian, é que te vive na Portugal, vem assim, né? Te estuda. Uhum. Brian, vou falar gente que nessa sala tem bom público e boas músicas, vou ter algum feedback a nível nacional, pessoal, tu vi, te dá algum
1: feedback? Sim, a nível nacional também, São Vicente e Boa Vista, que me tem reparado, onde é que a música também te apanha mais destaque, a Praia também, então acreditamos... Coisa tendo a direito.
0: Pois é, e flanejo assim, vou botar a cantar, tem algum artista assim que é boa referência, que bota a gostar desde ninho, bota a seguir?
1: Sim, tem dois artistas como referência, que é Lisandro Curti e June Freedom, que é para mim prova, esse é que é big boss mesmo. Ah. Na minha opinião, na Cabo Verde prova, esse é que é melhor. Aquele é
0: frouxo. Agora falei, nós, vou na Portugal, te estuda, né? Te estuda. Mas pode pensar em viver de música?
1: Ou... Sim, então, grinha sim. Uma vez tinha música como primeira opção, né? Tinha ele como hobby. Na verdade, não queria ser engenheiro civil antes. Mas assim que comecei a te cantar e moemo. Um poder ter resultados e graças a Deus está a dar bons resultados, me falei, não. Aquele que me gostei, aquele que me queria seguir, aquele que me queria forma própria.
0: Pois até é, porque forma na música.
1: Sim, é curso para design de som e produção musical.
0: Ah.
1: Então, já, queria viver disso.
0: Pois é. Agora, Flagino, bota viver na Portugal em si, um mercado que tem que artistas na Cabo Verde, tem artistas Cabo Verdeano em evolução, né? Mercado da Europa, Portugal, bota para logo a Europa, União Europeia. Pode ter tido alguns contactos com artistas lá?
1: Sim. Probli também.
0: Desenvolver, bo.
1: Tive Lima Macalema, no 2025. Tive ali também Magari. Estive na Luxemburgo também, na LG. Então, coisas estava a expandir pouco a pouco.
0: Ah, ok. E na Portugal, vou te contactar sempre? Contactos assim? Contactos profissionais? Sim. Troquei ideias? Assim.
1: De vez em quando. Na Portugal, não tanto. Até porque na Portugal, não te dedica mais a estudo. Então. Quando também para Cabo Verde é que não te está mais pegado mesmo a sério na coisa.
0: Na música.
1: Exatamente.
0: Pois é, então não teria de receber Brian. Brian, noto é que durante o verão também bota de alguns concertos ali na sala.
1: Exatamente.
0: E como é que tem sido?
1: Epá, é sempre um honra, é sempre uma alegria imenso próprio. Está a dar show na Boterra, onde é que tem boa gente, né? Onde é que o público mais sincero é, sem dúvida, onde é que na Boilha, né?
0: Sim.
1: Então sempre que tem show, como tem show na sala, é difícil para um recusar, né? Porque é uma coisa própria que te dá muita alegria e ele é um sentimento próprio que não te chama qualquer pessoa. Devias provavelmente a senti-lo pelo menos uma vez na vida.
0: Pois é.
1: Exatamente.
0: E há vou ter algum show marcado para esses dias ou ainda nada?
1: Por acaso não tem nos meses de junho, ainda não. Até porque foi agora que me diga, nesse mês de junho, então creio, passou um firinha antes de começar. Exatamente. Mas a partir de julho, a partir da primeira semana de julho, a nota começa que shows.
0: Que atividade. Pois é, daqui a nada eu também falei ali sobre algum palco que botei sonho de chegar algum dia, né? Mas por agora eu também mais ouvi mais uma música ali.
1: Sim.
0: Mais uma música de Brian Cardoso. Brian, não ouvi saudade. Mas qual é a música que vou estar propondo-nos para não ouvir e para mandar lá para casa? Não pode ouvir para bom? Em Alado?
1: Pode ouvir em Alado, em Kizomba.